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1: 9:32.
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5: Vamos lá, começando. Passinho.

0: 53.
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1: E a hora certa, 10:40.
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0: 10h52.
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0: 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E a hora certa, 3:29.
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8: Fala
6: a
8: hora aí, fala. 4h50.

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1: Oi, bom dia na Visão FM, 5:01. Bom dia, chegando com a edição do Coração Sertanejo, a primeira edição do mês de junho. Bom dia pra você curtindo a programação da Visão FM, a rádio que tem o seu jeito. A partir de agora, eu faço companhia com você até às 7 da manhã, com o melhor da música sertaneja, aqui pela sua Visão FM, a rádio que tem o seu jeito. Olha, o final de semana passado não teve Coração Sertanejo, devido aí às festividades aqui do nosso município, mas esse final de semana tem, com certeza, beleza? Bom dia pra você curtindo a programação Visão. Vamos juntos, acorde aí, ó, pra você tá aumentando, acorde não, termine de acordar, né? Pra você tá aumentando o volume do seu rádio pra ouvir o melhor da música sertaneja e participando comigo através do 077-999-919742, pedindo o modão sertanejo que a gente toca no Coração Sertanejo, o som do sertão. A partir de agora, a minha voz está no ar e eu já peço licença para poder chegar até a sua residência com a nossa programação, beleza? Já no ar, o Coração Sertanejo, o som do sertão. Daqui a pouquinho a gente já volta, já mandando um bom dia para você que está aí do outro lado do rádio, já com o rádio sintonizado, né, com o volume no máximo, ouvindo o melhor da música sertaneja, beleza? Começando com os filhos de Goiás, Tchau Maria Helena.
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0: 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Opa,
1: bom dia na Visão FM, 5h14, 5h14 aqui na Visão FM. Tá aí as primeiríssimas de hoje aqui no Coração Sertanejo, o Som do Sertão. Mandar um bom dia aqui para o Demilton lá em Campinas, São Paulo, né? Tá sempre ouvindo a gente. Obrigado, Demilton, bom dia para você, muito obrigado pela sintonia. Ele tá mandando aqui algumas músicas, né? Mas na semana a gente transforma em MP3 e coloca no sistema, tá bom, Evanilton? Demilton, bom dia, beleza? Quem mais aqui curte a gente? O Vanilson e a Mônica na Fazenda Gameleirinha, tá sempre ouvindo o Coração Sertanejo. Bom dia também pra Dona Dina na saída pra Sebastião Laranjeiras. Quem mais aqui curte a gente? O Rivaldo lá em Curitiba, tá sempre ouvindo a gente. O Deilton, também o Marcelo Cardoso, curtindo o Coração Sertanejo também. Tem o seu Dilson na Castro Alves, obrigado aí pela sintonia. Quem mais aqui? O Roberto Trindade, valeu Roberto, palmeirense, sempre ouvindo aí o Coração Sertanejo. Bom dia pra você, viu, Roberto? Obrigado aí pela sintonia. Continue ouvindo a nossa programação. Excelente fim de semana pra você e toda a família, beleza? Quem mais aqui curte a gente? Meu amigo Dina, do Café Sem Troco também. Dino Peixe, sempre ouvindo a gente. Obrigado aí pela sintonia. Neuza Porto, valeu Neuza, bom dia. Obrigado aí pela sintonia também. Você e todo o pessoal que curte a programação da Visão FM, muito obrigado, beleza? Bom final de semana pra toda a família, beleza? Quem mais aqui curte a gente? Bom dia pra... o Joaquim e o Dema na 7 de setembro também, sempre ouvindo o Coração Sertanejo. A Aurelzino lá no bairro Planalto também, curtindo o Coração Sertanejo. Bom dia para todos curtindo a Visão FM aqui em Palmas Monte Alto, na zona rural do nosso município também, onde quer que esteja acompanhando a gente, meu muito obrigado, tá bom? Pessoal que já está lá na Praça da Feira Livre, acompanhando o Coração Sertanejo, o trabalho já pronto aí para um dia de sábado, né? Para mais um dia de Feira Livre. Bom dia para vocês, bom dia aí para o Benda da Melancia, bom dia também para o Bonfim das Melancias também, bom dia para o nosso amigo. Nosso amigo, quem rapaz? O Fernando da Pimenta, sempre ouvindo o Coração Sertanejo também. Bom dia pra você, viu, Fernando? Obrigado aí pela sintonia. Quem mais aqui curte o Coração Sertanejo? Bom dia pra o... Quem mais aqui curte a gente? Nosso amigo, os amigos ali do Peixe, né? Tony do Peixe, enfim, todos os amigos curtindo a gente. Muito obrigado, beleza? Na Visão FM 5:16. Vamos lá, daqui a pouquinho a gente manda mais bom dia para os ouvintes que curte a nossa programação, beleza? Léo Canhoto e Robertinho, da programação Visão FM e a música Vou Tomar um Pingão. Bom dia!

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1: Oi, bom dia, na Visão FM 5:26, está aí mais um bloco musical aqui no Coração Sertanejo, o som do sertão. Gente, bom dia para todos curtindo a programação da Visão FM. 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Olha, nosso amigo Giovan tá mandando um bom dia aqui para todos os amigos que acompanham a gente, mandando um bom dia para Oscarino Roriz, lá em Pinga Fogo, e para todos os amigos que acompanham a programação da Visão FM, beleza? Valeu, Giovan, bom dia, muito obrigado aí pela sintonia, tá bom, meu amigo? Quem mais aqui curte a gente? Bom dia aqui para o Robinho do restaurante Bahia Lanchonete Ponto Certo, também tá sempre ouvindo a gente, lá na Praça do Mercado, muito obrigado. Oswaldo Nacastro Alves, dona Pequena também tá sempre ouvindo a gente, preparando para mais um dia de feira livre, né, dona Pequena? Bom dia pra senhora, pra Olivia também na Castro Alves, bom dia pra todos da Castro Alves curtindo a gente, né? O pessoal ali da Panificadora, senhor do Bonfim também, sempre ouvindo a gente, muito obrigado, tá bom? 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Na Visão 5:28, aqui no Coração Sertanejo, o som do sertão. Vamos lá, né? Vamos de música aqui no Coração Sertanejo.
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1: Vou tocar música, meu amigo. Pera aí, deixa eu mandar um dia aqui para os Zé das Medalhas na Rua Henrique Dias. Regis Lisboa também tá ouvindo a gente. Obrigado aí pela sintonia, tá bom? Muito obrigado a todos que curtem aí. 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Valeu, muito obrigado. Vamos lá, ao som de João Mineiro e Marciano, a música Se Eu Não Puder Te Esquecer. A Visão 5:29, bom dia.

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1: Opa, Visão FM 5:40. Tá aí o Barreirito e a música Morto por Dentro. Visão FM 5:41. Bom dia para o nosso amigo Galego do Frango, né? Sempre ouvindo o Coração Sertanejo. Obrigado aí pelo carinho da audiência. Nosso amigo Zé do Buqueirão também curtindo o Coração Sertanejo. Mais uma vez, a gente manda um bom dia para o pessoal lá saindo para Sebastião Laranjeiras. Nosso amigo é o Nelson Juriti, acompanhando o Coração Sertanejo. Todo o pessoal aí da saída para Sebastião Laranjeiras, muito obrigado, tá bom? Olha só, comunicado à diretoria da Associação dos Pequenos Agricultores da Fazenda São Pedro, Iracema e Vizinhança, está convidando todos os sócios para participar de uma reunião que será realizada amanhã, a partir das 8 horas, na sede da mesma. Para tratar de assuntos de interesse em todos, a gente agradece o presidente Rodrigo de Araújo Oliveira, presidente da associação, a quem agradece, beleza? Olha só, convite à diretoria da Associação dos Pequenos e Médios Produtores Rurais, Lagoa dos Patos, Vaquetes e Adjacência, está convidando todos os sócios para participar de uma reunião ordinária. Vai ser neste domingo, dia 8, dia 7, né? A partir das 8 horas da manhã, vai ser no local de sempre. Desde já agradeço a presença de todos e agradeço aqui a diretoria, beleza? Também tem reunião amanhã na Associação Arquileu Manuel de Santos, lá do Café Sem Truco, né? O DIN está convidando todos os sócios e não sócio para participar de uma reunião, vai ser amanhã. E ele avisa aí ao sócio que não falte, pois é de muita importância, beleza? Valeu, Dinho, bom dia pra você, muito obrigado. E vai ser no horário de sempre e no local de sempre também, tá bom? A nossa amiga Lindy, ela está lá na área da SEMA, convida todos pra um torneio de sinuca no bar da mesma, né? No bar da Aline, lá na rotatória. Tem aí, vai ser hoje e amanhã, né? Hoje 6 e amanhã 7, sábado e domingo. A premiação será de acordo com o valor arrecadado. A inscrição, uma vida, R$30, duas vidas, R$50. Temos aí bebidas geladas e poção variada. Temos ainda 3 bancas de sinuca disponíveis no local para você competir. E ainda a organização é de Maílson, Aline e Buda. Vai ser na rotatória, na saída para Sebastião Laranjeiras. Venha participar, torcer e traga seu amigo para poder apostar também nessa disputa do torneio de sinuca, beleza? Vai ser hoje e amanhã, são hoje 6 e amanhã 7, beleza, gente? Olha, nós mandamos um bom dia aqui para meu amigo Potoca, está ouvindo a gente. 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A Visão, 5 horas mais 43 minutos. Vamos lá na programação Visão.
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1: Eu sou eu. Vamos lá, né?
2: Bota uma música caipira aí, vamos.
1: Bora, vamos de música na programação da Visão FM. Eu sou do Chico Rei Paraná e a música Quem Será Seu Outro Amor. Já já a gente começa a atender o pedido, tá bom, gente? 5:44, Chico Rei Paraná na programação do Coração Sertanejo.

também, Visão FM, 5 horas mais 53 minutos, 5h53 aqui na Visão FM, a rádio que tem o seu jeito. Visão FM, mandar um bom dia aqui pra Cida, também, a Cida lá em Bico Duro, também tem a Flori, a Manuelina, na Floriano Peixoto, curtindo a gente, muito obrigado aí pela sintonia, tá bom? Valeu, Cida, bom dia pra você, pessoal do Bico Duro, sempre ouvindo a gente, muitíssimo obrigado.

0: na Visão FM, 6 horas. Tá aí o som de Paulo e Paulino, a música Amor de Primavera. 6 horas aqui na Visão FM. Olha, gente, após os comerciais, a gente já começa já a atender os pedidos, tá bom? Olha, mandar um bom dia aqui para o José de Oliveira Neto, né? Tá ouvindo a gente. Valeu, José de Oliveira Neto. Muito obrigado aí pela sintonia, tá bom, meu amigo? É, o Agostinho também tá ouvindo a gente. Daqui a pouquinho a gente atende o pedido dele, né? Ele está lá em Vargem Alta. Muito obrigado aí pela sintonia, tá bom? 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Valeu, Neto, bom dia. 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Na Visão 6 e 3, antes de ir para o intervalo, mandar um bom dia aqui para o Carlinhos do Açougue Buenabrasa, o Açougue 1 lá no Paracatu, da nossa amiga Eliana, onde você encontra carne bovina, carne suína com boa procedência e ótima qualidade. 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Valeu, Carlinhos, bom dia! Na Visão FM 6 e 3, após os comerciais, a gente atende os pedidos.
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9: Bom dia, Roger.
10: Opa, bom dia na Visão FM, 6:14, 6:14 aqui na Visão FM, a rádio que tem o seu jeito, já de volta com o nosso Coração Sertanejo, o som do sertão até as 7 da manhã, só o melhor da música sertaneja, aqui pela sua Visão FM, a rádio que tem o seu jeito. 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Valeu, Aline, bom dia. Muito obrigado aí pela sintonia, tá bom, minha amiga? Muito obrigado mesmo. Bom dia para todos curtindo a gente na rotatória, certinho? Quem mais aqui é curtindo a gente? 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Você é convidado especial, beleza? Pois é. Olha, mandar um bom dia aqui para o Marão, lá do Nova Palmas, está sempre ouvindo a gente. Valeu, Marão, bom dia. Muito obrigado aí pela sintonia, tá bom, meu amigo? Vamos lá com as participações, primeira de hoje. Alô, bom dia.
11: Bom dia, Rui. Bom dia. Alô, para nós aqui, meu filho. Meu amigo.
10: Bom dia.
11: Eu tenho meus 3 filhos. A Garida, minha mãe de Delcina, Vermina, Daia, Silvestre, Didi do Céu, Renato de Bragança, Rolandinho de Bragança, Agostinho Filho, São José do Rio Preto, Vandíssima Augusta, E todos que tiver ouvindo na rádio, quero que você passe uma música. O Piseiro Pinica aí, o Branco, viu? Valeu, um bom sábado pra você,
10: meu amigo. Valeu, meu amigo, bom dia pra você. Bom, obrigado, bom sábado pra você também. Aqui só sertanejo, tá bom? Nada de piseiro, tá bom? Só sertanejo mesmo. É, bom dia, Roger. Aqui é o Daniel de Curitiba. Mande um alô aí pra o Leandro. Ainda o avô Tumé, pra o Tísico no bar. É, o Carlinhos do Açougue Bonabrasa, para o Zé, para o Isaías e também para o Zé Amâncio. E roda a música aí de Daniel Mala Amarela. Tá oferecendo aqui para todos que estão na escuta da programação. Sabadou, valeu meu amigo, bom dia. Obrigado aí pela participação, tá bom? Quem mais aqui participa com a gente? Vamos lá, o Marcelo Cardoso. Tem aqui o Marcelo Cardoso. Alô Marcelo, bom dia.
9: Bom dia, Rocha.
10: Bom dia.
9: Acabamos aí de Goiânia Paranaense, criador.
10: Uhum.
9: A Bairro dos Campos, Deduzinho. Paulinho, o pai é o Rogério King.
10: Uhum.
9: Alan Capitão.
10: Pra quem mais?
9: Regis de Boa. Jornal na Nova Esperança. Regis de Pinga.
10: Uhum.
9: Da Boca Rica. Toquinha da Serraria.
10: Uhum.
9: Marcelo do Bar. Branco Seuzinho. Lady Nova Magristinho. Lucinho.
10: Valeu Marcelo, bom dia, muito obrigado aí pela sintonia, tá bom? Quem mais aqui participa comigo? Vamos lá, Augustinho tá mandando aqui áudio aqui. Olha, eu peço ouvinte pra mandar um áudio só, né? Que a gente vai executar um, pra... não precisa mandar dois, tá beleza? É, Augustinho da Vagem Alta. Alô Augustinho, bom dia.
12: Bom dia, Roy.
10: Dia.
12: Que é Augustinho de Vagem Alta. Mandar um alô pra meu filho aí no Rio Preto.
10: Uh-huh.
12: Renato de Bragança.
10: Uh-huh.
12: Mandar um alô pra todos os meus filhos daí da região, ou do... de Mauá.
10: Uhum.
12: E dou um alô aqui pra minha esposa, Nilda, de Vagem Alta, com a Nedina.
10: Uhum.
12: E pra quem cai na rua, João Ribeiro. Um bom dia pra você. Passa uma música aí de Jacó e Jacózinho aí pra nós, meu amigo.
10: Valeu, Augusto. Bom dia pra você, pra todos os meus amigos aí de Vagem Alta curtindo a gente, meu amigo Bicudo também, Lagoa de Canudo, todo mundo curtindo a gente, muito obrigado, beleza? Vamos lá, pediu, vai curtir na programação Visão FM, na Visão 6:19, Coração Sertanejo até as 7 da manhã, desse modelo aí, ó, tá bom? Vamos lá, deixa o modão cair.

0: Muito bem, na Visão FM, 6 horas mais 28 minutos, 6h28 aqui na Visão FM, a rádio que tem o seu jeito. Tá aí o som do. O som aqui de Jacó e Jacozinho aqui no Coração Sertanejo, o som do sertão. Vamos lá, né, com mais participação aqui na programação. Mas antes, olha, manda um bom dia aqui para meu amigo Dinga. Ele está informando que está vendendo produto de limpeza. 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Pois é, né? Quem mais aqui? 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Valeu! Quem mais aqui tá ouvindo a gente? Nossa amiga, deixa eu atender aqui. Olha, gente, só sertanejo, né? A Ana da Vagem Alta tá ouvindo a gente. Bom dia, Ana. Muito obrigado aí pela sintonia. Pessoal de Vagem Alta em peso aí curtindo a gente. Muitíssimo obrigado, beleza? Olha, vamos lá com o áudio. A gente executa o áudio e toca os parabéns aí para o ouvinte que pede, né? Alô, bom dia.
1: Bom dia, Rocha Bahia, aqui Marinalva Santos. Canta os parabéns, toca os parabéns para meu filho.
0: Peraí, tem alguém ligando? Olha, gente, esse número aqui é só pra mensagem, tá bom? Ligando aí, corta nosso áudio, né? Vamos lá, mais uma vez, alô, me ajuda aí, gente, alô, bom dia.
1: Bom dia, Rocha Bahia, aqui Marinalva Santos. Canta os parabéns, toca os parabéns para meu filho Vinícius, cumprido ano ontem, 23 anos, meu futuro engenheiro. E você depois toca a música de Roberto Carlos e Nossa Senhora, que eu ofereço especialmente pra ele. Vi, manhã te ama tanto, coração grandão. Você está longe, mas manhã, todos os dias, manhã, pede Deus para te proteger, Nossa Senhora Aparecida.
0: Beleza, olha, o Roberto Carlos, ele não gosta muito de música caipira. Ele, inclusive, o João Gomes foi cantar com ele lá na virada do ano, lá na TV Globo. João Gomes saiu pedindo desculpa. O senhor me desculpa, vim aqui te atrapalhar. E ele ficou assim, por baixo. Pois é. Aí o João Gomes saiu, o senhor me desculpa, vim aqui, tô te atrapalhando. Roberto Carlos ficou olhando assim pra ir por baixo, então ele não gosta muito do sertanejo. Pois é, né? Ou eu vou tocar aqui com o Ginigênio, tá bom? Pois é, aí eu não queria conversar muito, mas a gente tem que falar lá do João Gomes, lá na virada do ano, lá na especial da TV Globo, que todo ano faz. Não sei como é que eles conservam o Roberto Carlos daquele jeito, mas que passa a cera de vela, né? Pois é, aí o João Gomes saiu, ô, senhor, me desculpa, eu vim aqui, tô te atrapalhando, me desculpa. Pois é, eu precisava pedir desculpa, não, saí sem pedir desculpa, tentar entregar o microfone, agradecer. Vamos lá, quem mais aqui tá ouvindo a gente? Quem mais aqui? Eu vou tocar os parabéns e vou tocar a música aqui, a música de Ginigênio, tá bom? Conversando muito hoje, rapaz. Vamos lá, abraço aqui pra Aline lá da Rotatória, tá ouvindo a gente? Quem mais? Vamos lá. Alô, bom dia, caçado de João Gomes e Roberto Carlos.
2: Bom dia, Roy.
0: Bom dia.
2: Aqui é Ramiro, lá do Canudo. Manda um alô pra nós aqui, ouvir. Manda um alô pra seu vizinho lá na Fazenda da Tocaia. Pra todo mundo que estiver ouvindo aqui, velho. Valeu, velho. Obrigado.
0: Valeu, seu vizinho. Valeu, bom dia, Romilson. Muito obrigado. Quem mais aqui? Ouve a gente, que misturei foi tudo aqui. Cadê aqui? Tem mais participação aqui na programação Visão? Ah, tá. Olha, o nosso amigo Mazinho está lá em Casa Velha, ele pede música também na programação da Visão FM, né? A música ele pede com a Trio Parada Dura, a música Coração Sofredor, ele pede oferecendo para todos os amigos, oferece para o pessoal do bar do Jaumi, né? Ainda está fechado, mas ele oferece para todos os seus frequentantes lá do bar do Jaumi, oferece para o Beto do bairro Oliveira, Beto Mari. Valeu, muito obrigado aí pela sintonia, tá bom? Bom dia, Roger, então pra minha música aí de Chitãozinho Chororó, a música Fio de Cabelo, tá pedindo pra curtir, vai curtir na programação Visão, quem participa comigo aqui é o Edmilson. Vamos lá, ao som de Ginigênio, a Visão 6:32.

0: dia.
1: É mesmo, na Visão FM, 6:42, 6:42, aqui na Visão FM, a rádio que tem o seu jeito. Legal, né? Mandar um monte aqui pra o Osmário, lá na... Osmário também, o nosso amigo... Nosso amigo Sula, do caminhão de banana, está ouvindo a gente. Valeu, Sula, bom dia pra você, muito obrigado aí pela sintonia. Bom dia pra Gildete do Ouro Branco também, sempre ouvindo a nossa programação, muito obrigado, beleza? Cultivada na Rua Henrique Dias, bom dia pra Dona Amélia também na Rua Henrique Dias. Mais uma vez a gente manda um bom dia pra Dema e também o Joaquim na 7 de setembro, que o Dema acorda cedo. Agora o Joaquim acorda, mas depois torna a dormir novamente, né? Aí a gente tem que mandar o alô pra ele duas vezes. Olha, é, que nem eu tava falando aí do João Gomes, o Roberto Carlos não gosta também, que me chama ele de senhor, né? Para o senhor, esse povo dessa região aí, não gosta de chamar senhor igual chama aqui não, lá é outras linguagens, né? E jogou lá, a Globo me chamou pra fazer um trabalho lá nos bastidores, eu dando sinal pra João Gomes, pra ele que é tarde, cada mais que eu falo dar sinal, que ele é...
2: Mentiroso!
1: Pera, moço!
2: Mentimos! Mentiroso!
1: Não, moço, é porque você não viu, que eu tava lá nos bastidores, aí você não viu mesmo, não, é porque... Você não vê, né? Não sai na televisão, canal. Fica lá nos bastidores, entendeu? Ali nos off, ali no bastidor.
2: Mentiroso!
1: Pera, Vitor!
2: Mentiroso!
1: Vou deixar pra lá, que a gente passa um vergonha com esse menino aqui na rádio. Pois é. Mosque! Vitor, é porque é nos bastidores, não sai no ar, não, entendeu? A gente não vai ficar quieto que é melhor. O Vitor vai se constranger todinho. Olha, vamos lá, né? Um abraço aqui para o Sebastião Nogueira, tá sempre ouvindo a gente. Valeu, doutor Sebastião Nogueira, bom dia. O Abelino Curador, Abelino é, Pai de Santo, vizinho aqui da Visão FM, agora ele leva o adiumento, agora tá levando a vida aí, é, fazendo mandinga. Valeu, Abelino, bom dia. Também um Perão lá em Barriguda, também curtindo a gente, muito obrigado, beleza? Vamos lá. Alô, bom dia.
3: Alô, bom dia, bom dia.
1: Bom dia.
3: Toca pra nós aquela dinheirinha de Irineu aí.
1: Ah.
3: Eu. Dedico minha esposa Regina.
1: Com a música?
3: E pra quem gostar da moça. Irineu de Irineu, cachorro amigo.
1: Valeu, mas esse é o meu amigo... 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Valeu, bom dia. Que mais aqui? Vamos lá. Bom dia, Roger. Então, pra minha música aí, Zezé Camargo e Luciano, Entre Ele e Eu. Tá pedindo pra curtir, quem participa comigo aqui é... O... Quem participa aqui, moço, é o Bruno. Valeu, Bruno. Bom dia. Muito obrigado. Beleza? Roger, então, pra minha música aí de João Paulo e Daniel, a música Meu Reino Encantado. Pede pra curtir. Oferecendo pra todos que gostaram da música. Quem participa comigo aqui é o Fernando. Valeu, Fernando. Bom dia. Muito obrigado aí pela sintonia, tá bom? Vamos lá. Cachorro Amigo, 6:45.

0: dia.
1: Oi, Visão FM, 6:54, tá aí na programação da Visão FM, o som do João Paulo e Daniel e José Camilo, meu rei bem encantado. 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Vamos lá, para fechar aqui o nosso pedido de hoje, nossa programação. Alô, bom dia, Silvestre.
2: Bom dia, Jorge.
1: Bom dia.
2: Se dá tempo aí, você passa a música aí de Minha Dandê aí. Esse aí pra Cidecino, pra Landis, pra Bicudo, pra tudo que gosta da música aí. E pra Bicudo é jumento do homem que você vem pegar, pra mandar entregar, e tá com minha roça aqui.
1: Valeu, bom rapaz. Dia. Bom dia. Valeu, bom dia. Olha o nosso amigo aqui, ele pediu uma música aqui, mas não vai dar tempo, tem Aurezino. Ele, olha, gente, pode pedir música no horário, né? Vamos lá, alô, bom dia.
3: Oi, Roy, bom dia. Cadê minha música de
1: você não pediu, né?
3: A história que eu te pedi, manda essa música não pra lembro. Mim, aquela da despedida do Senhor Deus, do Senhor Jesus, manda essa música pra mim, que eu gosto muito dela.
1: Não vai dar tempo, amanhã o senhor manda.
3: Bom dia, tenha um bom dia.
1: Que o pedido do senhor não chegou aqui, não. Se foi pedido ontem no Zona Livre, aí ontem, né? Eu só atendo na hora, beleza? Valeu, Aurezino, bom dia, muito obrigado pela participação. E assim fecho o nosso pedido de hoje, nossa programação. Na sequência tem o professor Alberto com um momento de meditação. Agradeço a todos que participaram, você que tentou participar não conseguiu, também agradeço, tá bom? Amanhã o senhor manda no horário certo, viu, Aurezino? Que o senhor não chegou a pedir do senhor aqui não, tá bom? Vamos lá, na visão 6:57. Gente, abraço a todos, amanhã estou de volta a partir das 5 da manhã. Tchau, tchau, fui.

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Muito bom dia, caro ouvinte. Neste momento são 7:04. Estamos começando o programa Momento de Meditação neste sábado 6 de junho de 2026. Estamos chegando para fazer junto com você o programa Momento de Meditação, um programa que sempre vai ao ar todos os sábados a partir das 7 horas da manhã. Você tem oportunidade de ouvir a palavra do Senhor através aqui das ondas sonoras da Rádio Visão FM.

Muito bem, nós estamos chegando, iremos juntos até as 8 horas, levando a palavra de Deus a você que está aí do outro lado com seu radinho ligado, o fim do programa, né? Curtindo aí essa manhã, com uma temperatura mais amena, né? Que bom você está aí ouvindo o nosso programa, você que nos ouve aí no bairro Nova Palmas, né? A nossa amiga Erenilza, né? Que sempre está ouvindo o nosso programa. A todos vocês o nosso forte abraço, que Deus abençoe você, sua família e possa trazer muita paz, prosperidade para você, principalmente a prosperidade espiritual, tá certo? Aos nossos amigos ali na região de Altamira, Paracatu, né? A todos vocês o nosso forte abraço, que Deus abençoe a vocês sempre, né? Aos nossos amigos no bairro Barrinha, Dona Dina, sempre também ouvindo o nosso programa. Bom dia para a senhora, Dona Dina, que Deus abençoe.

0: aprendi.
1: Muito bem, nós iremos começar a parte musical no programa de hoje com Tatiana Costa cantando a música Um Milagre, Senhor, e que Deus possa operar um milagre naquilo que você está precisando dentro da sua casa. Não sei qual o seu problema, qual a sua dificuldade, o que você está enfrentando na sua família, mas peça a Jesus um milagre, que ele pode sim fazer um milagre na sua vida, tá bom?

0: Muito bem, nós ouvimos aí Tatiana Costa cantando Milagre, Senhor, e na sequência ela cantou a música Eu Sou Seu Anjo, tá? E eu quero aqui registrar a participação da nossa ouvinte, a Marinalva Santos, né? Ela está participando aqui do nosso programa e ela está aí parabenizando o seu filho, né? Que está completando mais um ano de vida, né? Que Deus abençoe a vida dele e que possa essa data se repetir muitas vezes, né? E que acima de tudo os seus objetivos, seus sonhos possam ser alcançados. Então vai aí os nossos parabéns, né? O Vinícius, né? Que está aí completando mais um ano de vida.
1: Parabéns, parabéns, parabéns pra você.
0: Muito bem, parabéns ao Vinícius, né? E toda a sua família, que Deus possa sempre estar conduzindo a cada um nos caminhos do Senhor.

Muito bem, como está você, caro ouvinte? Como é que está a sua vida, a sua família? Como é que está você? Tudo bem? O que está te trazendo angústia, sofrimento, dor? Que através do programa Momento de Meditação você pode mandar a sua mensagem para nós. Nós iremos orar por você e você pode sempre pedir, fazer o seu pedido de oração, né? Nós iremos estar com certeza orando por você, pela sua família, por algum problema que você está passando. Nós iremos sim estar cuidando também da sua vida espiritual. E para isso você pode mandar a sua mensagem de texto, né? Ou o áudio, né? Para o número 77999788613, esse é meu número pessoal, e aí você pode mandar o seu pedido, a gente pode estar orando com você.

Muito bem, são 7:18, nós vamos continuar de música e depois nós teremos a mensagem tradicional do programa de hoje, né? Vamos ouvir Paulo Chacon cantando Perto do Céu e na sequência ele vai cantar a música Perto de Você. E essa música vai para todos vocês na sintonia do nosso programa especial, aí a Marinalva Santos, né? Ouvindo o nosso programa.

Muito bem, nós ouvimos aí Paula Chacon cantando Perto do Céu, e na sequência ela cantou Perto de Você. Se você está perto do céu pela fé, Jesus vai estar perto de você em todos os momentos da sua vida, tá certo? Pense no grande amor de Deus por você, o quanto ele te ama.

Muito bem, a partir de agora nós iremos começar a nossa reflexão, né? Como de costume, dentro da palavra de Deus, e hoje quero tratar de um assunto, assunto delicado demais, é um assunto muito complexo e espero que você entenda essa mensagem, que a mesma possa trazer assim convicção para você, né? Possa trazer iluminação para a sua vida espiritual. Hoje a questão da família, problema de família hoje, está uma coisa complicada. Hoje a família está em ruínas. As famílias estão desestruturadas em todos os aspectos possíveis. E aí, eu quero abordar uma parte desses problemas, né? Que é a questão do divórcio, novo casamento. Assunto meio complicado, espinhoso. Não é fácil você ouvir essa mensagem, não é fácil você adaptar a essa realidade, mas eu tenho que dizer para você a verdade, aquilo que diz a Bíblia. Se você quiser fazer a sua pergunta, né, pode mandar a sua mensagem, né, para o WhatsApp, né, que a gente vai tentar responder para você a sua pergunta. Mas vamos lá. Mateus capítulo 19, versículo 3 a seguir, diz assim: alguns fariseus se aproximaram de Jesus e, testando, perguntaram: é lícito o homem repudiar sua mulher por qualquer motivo? Bom, quando eles vêm com essa pergunta para Jesus, eles trazem aqui um elemento que vai nos ajudar a entender esse assunto. Olha só, eles dizem: é lícito o homem repudiar sua mulher por qualquer motivo. E é isso que acontece muito no nosso tempo. Pessoas casam e depois, por qualquer motivo, estão separando. Ah, não estou gostando mais de fulano de tal, ele é uma pessoa chata, é isso, aquilo e tal, então eu tenho que separar. E aí eu posso casar novamente, arrumar outra. Essa é a versão que a sociedade moderna passa para você. Mas o que Deus diz sobre esse assunto? E lembrando para você, que o que eu estou dizendo aqui é um alerta para você, uma orientação. Eu não quero aqui impor nada na sua vida. Você é livre para fazer as suas escolhas, mas eu tenho que deixar claro para você as verdades da Bíblia. Eu não posso aqui omitir algumas verdades concernente a palavra de Deus, tá? Então, esses fariseus, eles aproximaram de Jesus e fizeram a pergunta: é lícito o homem repudiar sua mulher por qualquer motivo? Essa era a essência da pergunta deles: repudiar a mulher por qualquer motivo, né? Qualquer motivo. Por exemplo, a mulher deixou o feijão queimar, não, pode ir embora, não quero mais. E aí ele se sentiu na liberdade de casar com outra e por aí vai, tá? E aí é importante a gente observar o que Jesus respondeu. E é importante aqui também é que você tem que observar não o que você quer para a sua vida, mas o que Jesus respondeu. Se você quer cumprir os requisitos de Jesus, é uma coisa. Se não, continue sua vida na mesma situação que você está, seja lá qual for, né? Então, deixe que a palavra de Deus fale com você, tá? Então vamos à resposta de Jesus. Jesus respondeu:
Vocês não leram que o Criador, desde o princípio, os fez homem e mulher? E que disse, por isso, o homem deixará o seu pai, sua mãe e a sua mulher, e unir-se-á a sua mulher, tornando os dois uma só carne, de modo que já não são mais dois, porém uma só carne. Portanto, que ninguém separe o que Deus ajuntou. Esta foi a mensagem de Jesus. Portanto, que ninguém separe o que Deus ajuntou. Ou seja, nenhum homem, nenhum país, nenhuma autoridade tem a competência de dirimir qualquer problema que esteja pautado na vontade de Deus. Isso é feito, isso se faz, mas sem a autorização de Deus. E muitas pessoas, por talvez não conhecer a palavra de Deus, é que vão se enrolando aí nos casamentos, né? Hoje estou com Maria, amanhã com Ana, depois com Beatriz, depois com, sei lá, tantos nomes que aparecem por aí. E aí, Jesus ele diz assim, portanto, que ninguém separe o que Deus ajuntou. Então, na mentalidade de Jesus, tanto o homem quanto a mulher deve fazer o possível para que o casamento não venha a ser dissolvido. Inclusive, na minha concepção, eu acho que tanto marido como mulher deveriam ter esclarecimentos com relação ao casamento. Antes de casar, precisam ter algumas orientações com relação ao divórcio, novo casamento, questão de relação entre marido e mulher, como é a convivência de um casal, problemas financeiros, problemas com filhos e tudo mais. Essa é a minha opinião. Eu acho que deve ter sim essa orientação, deve ter essa convicção com relação a este assunto. Essa orientação deve ter essa convicção

um argumento dado por Moisés, ele mesmo deu essa autorização, e eles disseram o seguinte: eles perguntam a Jesus, então por que Moisés ordenou da carta de divórcio repudiar sua mulher? Eles agora perguntam, mas Moisés, ordenou da carta de divórcio e repudiar a mulher. Pode repudiar, e essa questão de Deuteronômio 24, ela não foi respaldada por Jesus Cristo. E lá dizia o seguinte: se o cara casou com a mulher, por qualquer motivo, qualquer circunstância, ele poderia dar carta de divórcio, ele poderia casar novamente, a mulher também poderia casar novamente. E é interessante que eles usavam, né, e abusavam desse dispositivo dado por Moisés, sem o respaldo de Deus, tá? E aí, isso causava muitos problemas para o povo de Israel. Aí Jesus responde: foi por causa da dureza do coração de vocês que Moisés permitiu que vocês repudiassem a mulher, mas não foi assim desde o princípio. Então Jesus disse: olha, não, eu estou chamando aqui a atenção de vocês para o princípio, para o Éden, quando Deus disse: portanto, deixará o homem, o pai e a sua mãe, e unir-se-á a sua mulher, e serão dois uma só carne. E ele volta a dizer: portanto, que Deus ajuntou, não se separe o homem. Tá? Tem que aprender a conviver. E aqui eu chamo a atenção para a questão de assim, você aprender a fazer suas escolhas antes do casamento. Porque depois de casado, aos olhos de Deus, a coisa não é bem assim como a legislação do nosso país, de vários países aí, elas trazem para a sociedade. E lembrando que você pode ter autonomia para fazer o que quiser diante das leis do país. Porém, lembra que o julgamento final você vai ter que dar uma resposta para Deus e não para o homem, tá? Ninguém vai responsabilizar você, ninguém vai livrar você quando você estiver diante do tribunal de Deus, tá? Então, agora Jesus disse, quando eles questionaram a questão da Moisés ter dado carta de divórcio, ele diz assim: ó, Moisés, por causa da dureza do coração, ele permitiu que vocês repudiassem a mulher. Mas não foi assim desde o princípio. E aí Jesus continua dizendo: eu, porém, vos digo, quem repudiar sua mulher, não sendo por causa de relações sexuais ilícitas, e casar com outra, comete adultério. Bom, aqui está o ponto-chave que eu gostaria que muitos me entendessem, e entendessem principalmente a resposta de Jesus. Ele diz assim: eu, porém, vos digo, quem repudiar sua mulher, não sendo por causa de relações sexuais ilícitas, e casar com outra, comete adultério. Ou seja, Jesus está dizendo: fulano casou com a Joaquina. Não teve traição da parte da Joaquina. Ela permaneceu fiel. Ele, então, por um motivo qualquer, ele deixou a Joaquina e casou com outra. E a Bíblia diz assim: quem repudiar sua mulher, não sendo por causa de relações sexuais ilícitas, e casar com outra, comete adultério. É isso que a Bíblia diz. Se você deixou a sua mulher

por qualquer motivo, que não foi uma traição, não foi uma relação sexual ilícita, você está cometendo adultério. E a Bíblia diz que nenhum adúltero não arrependido não vai entrar no céu. Por isso que eu disse para você que esse é um assunto bastante delicado e que nós precisamos levar em consideração se você preza a sua salvação, se você tem interesse em sua salvação, se você pensa no céu, se você pensa em fazer a vontade de Deus. Certo? Então, é isso que Jesus disse, assim, de forma bem clara, bem positiva. Se você deixar a sua mulher, por qualquer motivo, que não seja relação sexual ilícita, e se você casar com outra, comete adultério. Aí vem a pergunta, mas a Joaquina traiu o fulano lá, marido dela. Relação sexual ilícita, fora do casamento. Aí o fulano, ele está livre para casar, contanto que seja no Senhor, porque ela violou o voto matrimonial. Certo? Então, prosseguindo, Jesus disse assim em Mateus 5:32: Eu, porém, lhes digo, quem repudiar sua mulher, exceto em caso de relações sexuais ilícita, a expõe a se tornar adúltera, e aquele que casar com a repudiada comete adultério. Que agora é uma questão mais profunda lançada por Jesus. Ele diz: qualquer que repudiar sua mulher, não sendo por causa de relações sexuais ilícitas, a expõe a tornar adúltera. O cara casou com a mulher e ele então, supondo, ele até ficou sozinho, ele está sozinho. Se aquela mulher casar com outro homem, ele, aquele marido, o primeiro marido, é culpado do pecado dela. Ela também vai cometer pecado. Portanto, o texto diz assim: Eu, porém, lhes digo, quem repudiar sua mulher, exceto em caso de relações sexuais ilícitas, a expõe a tornar-se adúltera. Ou seja, ele deixou a mulher por qualquer motivo. E aí o que aconteceu? Essa mulher agora arrumou um outro homem, casou. E o que acontece? Ele está expondo a ela tornar adúltera. Ela vai cometer adultério se ela casar com outro homem. E a Bíblia diz o seguinte: e qualquer que casar com a repudiada, aparece um terceiro elemento e vem casar com aquela mulher, está cometendo adultério. E volto a afirmar, as leis do nosso país e vários países aí permitem essa separação, o divórcio, mas para nós aqui, a validade é a lei do céu, a lei da consciência nossa. O que nós conhecemos através da palavra de Deus. Se você pensa chegar ao céu, então você tem que repensar a sua relação, o seu casamento. Lucas 16:18 diz assim: quem repudiar sua mulher e casar com outra, comete adultério. O cara repudiou sua mulher, casou com outra, não teve relação sexual ilícita nesse caso, ele repudiou direto a sua mulher, casou com outra, ele comete adultério.
E aquele que casa com a mulher repudiada pelo marido, ele repudiou sua mulher, também comete adultério. Por isso que eu falei com você. É uma questão complicada, é um assunto espinhoso biblicamente. Eu sei que hoje nós vivemos numa sociedade onde o casamento já está lá, alguém está no terceiro, quarto casamento, se ajuntou, se arrolou de qualquer jeito lá e está vivendo aquela vida que só Deus sabe. Mas é uma questão bastante delicada. Se você precisar de mais orientações, se esse assunto não ficou claro para você, você pode entrar em contato conosco, né? Nós podemos orientar você à luz da Bíblia, né? Aquilo que a palavra de Deus ela diz. Eu não estou aqui para dizer aquilo que você quer ouvir, mas estou aqui para dizer aquilo que Deus ele quer falar para você. Certo? Então, isso aqui Deus ele faz para o bem da humanidade, para que não haja tantos filhos separados. Tem filhos que nascem ali, cria apego pelo pai, pela mãe, e depois vem uma separação, guarda compartilhada, o filho fica com o pai. Não deixa de o pai ali falar algumas coisas da mãe, e o filho vai ter que voltar agora para casa da mãe, e vira aquela confusão. Isso traz problema para a juventude. Então, o plano de Deus é um plano para o bem da humanidade. Deus ele não quer o mal para nós, ele quer o bem. Então, você que é casado, que é casada, procure viver o seu casamento, procure resolver os problemas, não com brigas, porque não resolve. Problemas, todos os problemas da nossa vida, a gente tem que resolver aos pés de Jesus Cristo. Pedir a Ele sabedoria, força para vencer os obstáculos. São muitos obstáculos que vêm na vida de um casal. Tanto é que o primeiro obstáculo começa lá no Éden, quando Deus logo criou o homem, o inimigo foi logo atacar o primeiro casal e continua atacando hoje. Hoje está muito fácil esse ataque do inimigo, né, às pessoas que são casadas, né? E eu quero dizer para você o seguinte, que o casamento é uma bênção de Deus para a humanidade. Porém, precisa ser vivido de forma autêntica, de forma que a palavra de Deus ensina. Tá certo? Se tem alguma dúvida, entre em contato conosco, nós vamos responder para você de acordo com os ensinamentos da Bíblia. Tá certo? Mateus Rizzo, Noites Traiçoeiras. Elas vêm. Mas Jesus traz a vitória.

Muito bem, nós vamos finalizar o programa por aqui. Quero agradecer a todos vocês que estiveram na companhia do programa Momento de Meditação. Prometo voltar no próximo sábado, se Deus nos conceder mais uma oportunidade. A todos vocês, o nosso forte abraço, que Deus possa cuidar de você, da sua família e que te possa te dar um casamento feliz nos caminhos do Senhor. Tá certo? Forte abraço, até o próximo encontro. Vamos ficar aí com o grupo Arte Trio cantando para você.

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0: Bom dia!
1: Bom dia!
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1: Bom dia! Bom dia, bom dia, bom dia! 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Bom dia, bom dia. Rádio Visão FM, tá na visão, tá bom demais, muito bom dia. E aí, como você tá hoje? Tudo bem? Tudo tranquilo? Como foi sua noite? Tudo na Santa Paz? Graças a Deus, viu? Olha só, programa no seu ritmo, claro, na locução, mais do Brasil até às 11 da manhã. O prazer é todo meu em poder estar na sua boa e ótima companhia. Estamos juntos para uma avalanche de música boas, músicas top, até às 9 da manhã, especial com Amado Batista e convidados, tem convidados de hoje aqui no especial do Amado.
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1: As melhores músicas do Amado Batista até às 9 da manhã, só sucessos, e tem convidado de hoje aqui no especial do Amado. Conto com a sua participação. Muito bom dia para você. Vamos começar hoje assim, produção. Coloque na tela para mim, por favor. É, bom dia para vocês também aí, nossa produção aqui. E eu vou começar Amado Batista, participação de Sérgio Reis, Desisto. Claro que não, mas a música do Amado Batista chama-se Desisto. Muito bom dia pra você, aumente o volume do rádio porque tem muita música boa até às 11 da manhã. A partir das 11 tem seu Cuca, com toda irreverência, versatilidade, trazendo o melhor do humor para o rádio regional. Alô, seu Cuca, bom dia.

Muito bem, são 8 horas e 27 minutos. Muito bom dia para você aí acompanhando a nossa programação, você sintonizado com a gente. Bom dia, obrigado pelo carinho da audiência. Olha só, produção, vamos tocar a próxima música aqui para Edivânia, lá em Boi Morto, na sintonia do nosso programa. Alô, Edivânia, bom dia. Ela disse: bom dia, JB, tudo bem com você? Estamos na escuta. Passa um modão chonado aí para nós aqui em Boi Morto, para todos nós e todos os flamenguistas. Um modão aí de Amado Batista, um modão chonado para elas, produção. Já programou? Essa é top demais, hein? Ô, Edivânia, deixa eu falar para vocês aqui, porque assim, tem Edivânia e a filha dela, produção. O que que eu fiz? Eu lembro uma vez que a gente estava aí na época da... Na política, né? E aí elas pediram para que eu mandasse um alô e eu salvei o número da Edivânia e o número da filha dela. Então, tudo o mesmo nome. Então, muitas das vezes eu não sei quem participa, se é a Edivânia, não sei se é a filha da Edivânia que participa. Então, eu gostaria que, se você estivesse, você que está aí na sintonia do programa, coloque, por favor, o nome da sua filha, Edivânia, para mim poder fazer essa diferença aqui, porque às vezes é sua filha que participa e aí eu mando um alô como Edivânia, né? Mas eu vou fazer a correção aqui, tá bom? Ela já tá digitando, produção. Isso significa que ela tá na sintonia do nosso programa, curtindo programa no seu ritmo, claro, na locução, o mais do Brasil. A Nivalda já participa também, lá de Pinga Fogo, já. Eu vou ouvir o áudio aqui, viu, Nivalda? Minha grande amiga Nivalda. Alô, dona Sebastiana, um beijão no coração. Tô doidinho pra ir aí em Pinga Fogo, para nós podermos passar um dia conversando, trocando ideias e brincando, que é o melhor que a gente pode fazer na vida, tá certo? Edivânia, eu vou tocar para você então música de 1998, Vida Cor de Rosas, e essa vai também, como você bem disse, para todos os flamenguistas aí na sintonia do nosso programa. Bom dia, bom dia, bom dia, bom dia. Vida Cor de Rosas, hein, produção? Assim, ó. Eu que sonhava, é desse jeito, hein? É desse jeito. Vamos que vamos. Alta astral, vibrações positivas. 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

0: São 8 horas e 32 minutos, 8h32. Não disse, produção, deixa eu fazer a correção aqui. Tem a Edivânia, que é a filha da Aparecida, que é a mãe da Edivânia. Vou fazer a correção sempre, porque às vezes é a Aparecida que participa e eu mando alô sempre para Edivânia, como Edivânia está participando, mas obrigado aí pela correção. Eu vou estar corrigindo. Então, a Aparecida pediu esse modão aí, dedicou aí para toda a família e para todos os flamenguistas na sintonia do nosso programa. Bom dia a você, torcedores de todos os times. Aquele abraço. Olha só, eu vou ao intervalo comercial já já. Tem alusão aqui para mandar, tem mais áudio para podermos ouvir e muito mais para você até às 11 da manhã. Só sucesso, só música boa, música top. Lembrando que estamos no especial do Amado até às 9 da manhã. É, Amado Batista e convidado, vou buscar ali um convidado, trazer aqui na programação de hoje, convidado do Amado Batista, que excelência, hein? E a partir das 9, músicas diversas, todos os estilos musicais, o que você pedir, eu toco pra você. Você quer ouvir o quê? Raul Seixas, tá com vontade de matar saudades aí, curtir Raul Seixas, tá com vontade de ouvir reggae, pagode, funk, axé, forrozão, tem tudo isso e muito mais pra você. Dance, eu toco também, música internacional, ou se toco, é só pedir, viu? Vou intervalo comercial, já já eu volto com muito mais sucesso.
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0: 8h43. Bom dia pra você, bom dia você que tá aí nos afazeres. Minha amiga empregada doméstica, muito bom dia, já tá no batente, pegou firme hoje, hein? Bom dia pra você. A minha amiga dona de casa, você que já tá aí se preparando, né? Estou. A líder de casa não para, né, amiga? Eita, a mulher trabalha o dia todo, viu, produção? A casa é assim, ó, você varre a casa, daqui a pouco já começa aquele pozinho, aquela poeirinha, é menino que entra com os pés sujos, é um cachorro que vem ali de fora, cai pelo, cai cisco, já tem que voltar limpando de novo, muitas das vezes. Prato nem se fala, prato suja agora, prato e copo e talheres, né? É o que mais suja na casa. Lava os pratos ali, os talheres também. Daqui a pouquinho a mulher olha pra pia, produção, olha pra você ver, tá toda suja de novo, né? Então assim, é o dia todinho. Então a minha amiga dona de casa, você que tá aí nos afazeres com rádio ligado, sintonizado com a gente, muito bom dia. Deixar um bom dia aqui, produção, pra dona Anitta. Bom dia, dona Anitta, mãe da minha madrinha, a Luciana. Bom dia pra vocês aí, sempre na sintonia do nosso programa. Na rua, vida também fui mais. Quem mais, produção? Nós temos muitas coisas. Dona Isaura, sim, bem lembrado. Com certeza, a todos vocês na sintonia, muito bom dia. Deixar um bom dia especial para você na feira livre, trabalhando nesse momento, mas com rádio sintonizado na visão. Bom dia para você. Aos amigos das mercearias, você do supermercado, dos mini mercado, muito bom dia. Aos meus amigos pedreiros e carpinteiro, né? Aos auxiliares também de pedreiros e carpinteiro. Vocês nas autoelétricas. Alô, meu amigo Edmar e o Gordinho Saliente. Tem que mudar esse nome aí, viu, Gordinho? Seu Cuca tava me explicando aí o que significa esse saliente aí. Seu Cuca é esperto, hein? Seu Cuca é esperto. É, mas seu Cuca, você sabe quem é, sou eu, né? Então, e um alusão aqui também para todos vocês nas oficinas mecânicas de Palmas de Monte Alto, você do Lava Jato. Alô, meu amigo Rony do Lava Jato, bom dia para vocês. Enfim, vamos trazer mais música, produção. Regis Lisboa, pai do Edmar, eletricista, curtindo a gente, muito bom dia. 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Eu há muitos e muitos e muitos anos sempre levo meu carro lá no Edmar Eletricista e sempre fui muito grato aí pelo trabalho e o serviço do Edmar, tá certo? Alô, Siliveste, bom dia pra você.
1: Bom dia, JB.
0: Bom dia.
1: Aí você passa a caça, uma música bem bonita aí do programa aí que eu tô te ouvindo.
0: Já aqui, tô com uma animada aqui, viu? Sabe
1: que você tá cantando,
0: tô cantando,
1: vou ligar, rapaz, pra seu Cuca aí, meio dia aí. Como é que você tá aí agora aí na raiva aí? Meu. Valeu, minha pedra.
0: Se você
1: Siliveste aqui de Vargem Alta, aqui, seu primo.
0: Se você é meu primo, Siliveste lá em Vargem Alta. Se você falar com ele, ele vai resenhar muito de mim aí, viu? É bem capaz de falar que eu não sei cantar nem fiado no pé de balcão, quanto mais ele é, que ali é, eu vou te falar pra você, ali é sem juízo, viu? Bom, mandar uma alusão aí pra todos os primos, primas, né? Alô, Nilton, tem um vaqueiro aí, rapaz, esqueci, enfim, bom dia pra vocês aí, a Cidale, Dali, bom dia. Produção, vamos trazer aqui a fala da nossa querida amiga Nivalda, que participa com a gente também. Alô, Nivalda, bom dia pra vocês.
2: Bom você pega fogo, dia, né? Meu amigo Jota.
0: Bom dia.
2: Tudo bom com você, meu amigo?
0: Tudo na Santa Paz.
2: Quero mandar esse bom dia especial para minha família aqui em Pinga Fogo. E esse bom dia também especial vai para sua mãe,
0: a dona Dina.
2: Dona Dina, por onde a gente tem aquele carinho especial com ela, né? Não só com ela, mas com vocês. E para minha amiga Augusta no Nova Palma, para minha amiga Naná e Sivalino na Nova Esperança, para minha amiga Dalva lá no Genipapo, Dalva, Ana, Rose Kelly. E para minha amiga Diana Santos, minha amiga Sueli Menezes, Dona Eva,
0: Sueli Antônio, Menezes, corintiana.
2: Lá no, na
0: Dona Eva, né, seu Antônio também são os pais.
2: E para todos que estiverem na escuta e todos gostarem da música. Bom dia, meu amigo. Tenha um ótimo final de semana.
0: Bom dia, minha querida amiga Nivalda, lá de Pinga Fogo, sempre acompanhando a nossa programação. Muito bom dia. Alô, dona Sebastiana, aquele abraço bem apertado, viu? Vamos de música, produção. Ô, produção, por falar em seu Antônio e dona Eva, deixar um abraço super carinhoso para eles. Produção, pense num dia maravilhoso que passamos lá, né? Faz um tempinho já e já tô com saudade. Ei, mas eu fico com saudade demais de coisas boas, viu, produção? Eu, a esposa, meu querido amigo Naldo Teixeira com a família, eu com a família, seu Antônio com a família, passamos um dia lá. Produção, e o temperinho foi da própria esposa do seu Antônio, produção. Pense num tempero maravilhoso, uma comida que eu vou dizer uma coisa para você, que eu sinto saudades até hoje, assim como eu já fui na casa de tantos por aí, tá? Bom, vou trazer um modão bem animado para vocês, se ele tivesse pediu, modão animado, e aqui o que mais toco aqui é modão chonado, modão animado demais para você, se ele tivesse, para todos na sintonia do programa. Deixa eu ouvir só esse áudio aqui para mim poder trazer música.
3: Bom dia, JB, aqui é Marinalva Santos. Bom, eu tô dia. Gravando esse áudio para você tocar os parabéns para meu filho Vinícius, que ontem ele completou 23 anos, meu futuro engenheiro.
0: Alô, Vinícius.
3: Mãe, te ama tanto, filho. Continua essa pessoa maravilhosa que você é, que Deus te abençoa, Deus te protege para onde você for, Deus vai na frente te protegendo, Deus e Nossa Senhora Aparecida e os seres encantados, seres de luz. Deus te dá muita saúde, muitos anos de vida, continua essa pessoa maravilhosa que você é, meu futuro engenheiro. Você tá tão longe, mas manhã pede Deus todos os dias para te proteger. Deus, Nossa Senhora Aparecida, os seres encantados, seja a música de Roberto Carlos, Nossa Senhora.
0: Falou bem e falou bonito. É a mamãe deixando aí os votos de feliz aniversário para o filhão Vinícius, que hoje colhe mais um cravo no jardim da existência. Alô, Vinícius, parabéns. Parabéns, Vinícius. Toca os parabéns.

0: parabéns, parabéns, nosso futuro engenheiro de Palmas e Monte Alto, Vinícius, né? É, com certeza a mamãe vai estar enviando o áudio para ele, tá longe de Palmas, mas pertinho no coração de todos nós. Viu, o Marinalva Santos, bom dia para você. Chegou mais um áudio, produção? Coloque, produção, aqui é igual a casa da mamãe, sempre cabe mais um áudio pra gente poder estar passando aqui na programação, na íntegra, viu?
1: Bom dia, Jota, para você.
0: Antônia, bom dia. Já estou com a música aqui do ano 2000, Deite Rola, para todos na sintonia. E vou trazer convidados aqui no especial do Amado Batista e trazer a sua música, Dois Pontinhos, viu? É, meu nível também tá chegando, dia 13. Ah, dia 13 de Santo Antônio. Você faz aniversário no dia 13 de Santo Antônio, Anivalda? Ah, bem, tá vendo, produção? Tá explicado, né? Tá explicado, por isso que é uma pessoa abençoada demais. Dia 13, Santo Antônio. Eita, coisa boa. Vamos trazer então música. Não é essa não? Hã? É outra? Então tá bom. Deite, rola, vamos curtir. Essa é top demais, hein? Aí eu faço a festa, produção. Aí eu danço, danço, porque quem dança seus males espantam.

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6: Bom dia, ligou, pediu, tocou. A partir de agora, a sua participação vale música aqui na nossa programação, hein? Que top, que legal. Tamo juntos até às 11 da manhã. Programa no seu ritmo, claro, na locução, o mais do Brasil até às 11. O prazer é todo meu em poder estar na sua boa e ótima companhia. 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Já são 9:06. Daqui a pouquinho, ao vivo também pela Nordeste de Coração, em Guanambi, Bahia, Candiba e toda a região. Bom dia. Olha, vamos trazer esse modão aqui, produção. Essa é top demais, hein? É o John Boscos e Vinícius e Fred e Fabrício. Vamos curtir. Essa é top pra você. Bom dia.

Haja Coliro, essa é top demais. Vai pra Raimunda aí, que curte demais as músicas do Thiago Aquino. Mais uma dose dupla pra você. Cisco no olho, vamos curtir essa também, produção. Solta o som, produção. Solta o som, DJ.

Muito bem, são 9h17, 9h17. Muito bom dia para você aí que continua sintonizado na 87.9 MHz, a rádio que tem o seu jeito, hein? Tá na visão, tá bom demais. Aqui, programa no seu ritmo, até às 11 da manhã, na locução, o mais do Brasil, JB, você, tudo a ver. Alô, Anderson Lima, meu parceiro Anderson Lima, fico feliz demais por essa parceria, a parceria que deu certo e há de continuar dando certo, meu parceiro, meu parceirinho Anderson Lima, da Rádio Nordeste de Coração de Guanambi, uma das rádios que mais cresce em nossa região. Aquele abraço, meu parceiro, e desde já deixar um abraço super especial, desejando aqui um bom dia a todos os ouvintes da Nordeste de Coração, Guanambi, Bahia, a parceria que deu certo, programa no seu ritmo e Rádio Nordeste de Coração, a gente divulgando, levando aí muito entretenimento, alto astral, música boa, música de qualidade para toda a nossa região, para todo o Brasil, para todo mundo, para toda a nossa região, através da Visão FM e a Rádio Nordeste de Coração em Guanambi, Bahia. E para todo o Brasil, para todo mundo, através dos nossos aplicativos, aplicativo da Nordeste de Coração e também o aplicativo da Visão FM. É só você ir lá procurar aí o nosso aplicativo, baixe o nosso, se você porventura ainda não baixou o nosso aplicativo, baixe o nosso aplicativo e você vai ouvir a nossa rádio na palma da sua mão. Valeu, valeu, valeu, que parceria legal, tô feliz demais, produção. E por isso eu vou trazer esse modão aqui, vamos relembrar sucessos, né? Vou trazer aqui, ó, Robério e seus teclados, Gabiroba. Eu juro que eu achava que era Gabiraba, não era, produção? Não tem como ser duas músicas. Pra mim é essa música. Ô Silvestre, você que disse que vai falar pra seu Cuca aí, que eu tô cantando e coisa e tal. Eu achava que essa música era assim, ó. Bebeu.

Eu achava que era assim, mas é, aqui tá, ó. Robério e seus teclados, Gabiroba. Então vamos ouvir Gabiroba mesmo. E aí eu vou ver se é outra música ou se é a mesma. Então vamos de música na Visão FM e na Nordeste de Coração. Bom dia pra você, essa é top demais, hein? Ô produção, pode dançar aqui no estúdio? Ah, pode? Então tá bom, vou dançar, viu? Dança comigo aí, aumente o volume, porque aqui o meu tá lá em cima. Meu volume aqui tá no máximo, aumente o seu aí.

Biroba, música top, música linda. Hoje nós vamos tocar muita música aqui, forrozão, né, produção? Já está aproximando aí as festas juninas em Palmas de Monte Alto, em todo o Brasil, principalmente o Nordeste, né? Então hoje nós vamos trazer a alegria do Nordeste aqui na nossa rádio, Rádio Visão FM, a rádio que tem o seu jeito, trazer muito forró. Desde já quero mandar uma alusão super especial aqui, produção, para Marcos Lima, já está na escuta aí em Aracaju, Sergipe. Forrozeiro, é forrozeiro, é Anderson? Uma das páginas Universo Forrozeiro e Espaço de Forró no Instagram. Vou seguir ele, viu, Anderson? Vou seguir aí o Marcos Lima, tá na escuta do nosso programa. Forte abraço do parceiro, amigo JB, o mais do Brasil, programa No Seu Ritmo.

Alô, Pedrilina. Pedrilina lá em Candiba. Será que ela vai participar hoje, produção? Se ela não participar, a gente manda um alusão pra ela e toca um modão pra ela mesmo assim, né? Às vezes pode ser que tá na correria, talvez não tá na loja hoje, né? Mas enfim, vamos ficar aguardando aí a participação da Pedrilina lá em Candiba, a mulher que tem a loja que vende as roupas e calçados e acessórios mais barato de Candiba. A população de Candiba se sente bem e feliz com a loja O Bom da Moda da Pedrilina.

Bom, vou trazer agora Gabiraba com Edgar Mambranca, forrozeiro de primeira aqui na nossa região. Eu falo depois aí de, enfim, Edgar Mambranca é um dos maiores forrozeiro produção do nosso Brasil. Vamos trazer então Gabiraba aqui com ele.

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3: Muito bem, ouvimos aí um poporri gostoso, né? João Neto e Frederico. Essa é top demais, viu? Só sucesso aí em uma só canção, muito boa música aí. João Neto e Frederico aqui na Visão FM. Ô, produção, deixa eu mandar um alôzão aqui, ó, para o João, também a Rita, sempre aí na sintonia do nosso programa. O alôzão também vai para os meus vizinhos aí. É o seu Nedino, também a Ivone. Alô, Gu e família, bom dia pra vocês. Quem mais, produção? Manda uma alusão aqui, ó, pra o Ed Carlos na sintonia também. Estou na sintonia curtindo o seu programa maravilhoso, JB. Valeu, valeu, bom dia. Quem mais tá aí sintonizado com a gente? Vamos aqui pra... Certo, manda uma alusão aqui, o Café Sem Troco, a todos os amigos aí também sintonizado. Marcondes da Pipoca acabou de mandar um áudio. Alô, meu parceiro, meu amigo, é o Marcondes da Pipoca, sintonizado com a gente. Bom dia, Marcondes.
4: Tô na escuta do programa.
3: Pronto, Marcondes aí. Uma alusão também vai pra Quinca do Cachorro Quente. Produção, o melhor cachorro quente do Brasil, produção.
1: Brasil!
3: Olha aqui, deixar um bom dia super especial também a todos os amigos aí na Alta Elétrica aqui, ó. Bom dia, Jotam. Mandar aquela alusão para Alta Elétrica Ramos, do nosso amigo Edmar e o Gordinho Eletricista, o Gordinho Saliente. Gordinho Saliente, rapaz, seu Cuca tava me contando uns casos aqui, rapaz, vocês na vaquejada. Não sei, ele vai falar no ar, viu? Eu conheço a peça ali, rapaz. Eu conheço a peça. Deixar um abraço para seu Cuca, que logo mais, a partir das 11, tá aqui na Visão FM, trazendo aí muito alegria, humor, né? Diversão para o rádio regional. Aquele abraço. Alô, seu Cuca. Bom, vamos de música aqui na Visão FM. Lembrando que estamos aí ao vivo também pela Nordeste de Coração, rádio de Guanambi, Bahia, também Candiba e toda a região. Bom dia para vocês já na sintonia, curtindo aí Rádio Nordeste de Coração e Rádio Visão FM, a parceria que deu certo, programa no seu ritmo, claro, na locução, o mais do Brasil, JB, você, tudo a ver. Bom dia, JB. Toca uma música de Edgar Mão Branca. Edgar Mão Branca. Sim. Caçar uma coisinha pra comer. Tá oferecendo pra Carlos. Mandou pra mim. Muito obrigado. Pra Dina, minha mãe, lá na saída de Sebastião Laranjeiras. E pra todos que estão ouvindo aí o programa. E pediu pra não esquecer o alô em produção. Alô, Cidinha. Bom dia, Cidinha. Tudo bem? Ela pediu. Dedicou para o esposo Carlos, para mim, para todos os amigos e amigas. E nós vamos curtir Edgar Mão Branca, coisinha para comer. Quem curte essa música também é a Terezinha lá em Curral de Pedra, fazendo Curral de Pedra, Terezinha e família. Bom dia para vocês, hein? Vamos curtir Edgar Mão Branca.

lado bom, ela vai dançar, música top, hein? Já estamos entrando no clima, já estamos no mês de junho, né, produção? Hoje, 6/6/2026, já é junho, viu? Junho, corrigindo aqui, já é junho, é o mês que mais tem festa no Nordeste, o mês que mais tem festa na Bahia, o mês de junho tem festa... É festa na cidade, festa na zona rural, festa em tudo quanto é lugar. Forró do bom e você ouve aqui na Visão FM. É isso aqui, ó. Ela vai dançar, ele vai dançar, ele vai mexer. Olha lá ele. Ai, minha Nossa Senhora, hein? Só nós mesmos, hein? Alô, Thalisson, mandar um bom dia para o Thalisson, tá aí trabalhando, pegando no batente, olha só, atendemos, né? Estamos atendendo Palmas Gás, você que tá aí precisando do gás, alô, minha amiga, tá cozinhando sabadão, ninguém merece, o gás acabou, olha só, é só você ligar na Palmas Gás, 779-9972-9818, 779-9972-9818, Palmas Gás, ao seu dispor.

0: Bom demais. Olha, deixa eu repetir aqui, porque travou quando eu mandei o quando eu falei em produção. Olha, deixar aquela alusão super especial aqui pra, sabe pra quem, produção? Nada mais que nada menos, Marcos Lima, tá? Na escuta do nosso programa em Aracaju, Sergipe. Alô, Marcos Lima, retransmite aí o nosso abraço a todos os seus conterrâneos aí, a todos os amigos em Aracaju, especialmente a você, Marcos Lima. Ele tem a página, produção, ó, da página Universo Forrozeiro e Espaço do Forró no Instagram. E o Anderson, como que eu faço para seguir o homem aí, Anderson? Vou seguir o Marcos Lima. Ele gosta de forró, é forrozeiro. Rádio Nordeste de coração e programa No Seu Ritmo, a parceria que deu certo. Bom dia para vocês, hein? Bom dia, JB, tudo bem, amigo? Opa, aqui tudo ótimo. Olha só, estou trabalhando, curtindo o programa. Toca a próxima música aí pra curtir. É a Sideni curtindo o nosso programa lá em São José do Rio Preto, São Paulo. Bom dia, Sideni, pra você, pra toda a família. Aquele abraço. Tem mais participação, produção? Coloque na tela, por favor. Bom dia, tudo bem, JB? Opa, tudo ótimo, melhor agora falando com você, viu, Mara? E ela disse, gostaria de ouvir uma música de Guilherme Silva, está oferecendo aqui, especialmente para o pai Adão, né? E disse, ouço o seu programa todos os sábados, JB, a participação é da Mara. Bom dia para você, Mara, muito obrigado, beijão no seu coração, tá? E ela disse também pra maninha, já ia esquecendo da mãe, ia receber um puxão de orelha, viu, Mara? Você ia receber um puxão de orelha, lembrar do papai e esquecer da mamãe é um perigo, a mamãe ciúma demais, viu? Hein? Ai, se falar só do pai e não falar da mãe, a mãe fica bicuda o dia inteiro, Mara. Mas é verdade, viu? É, quem mais, produção, tá participando com a gente? Ela quebrou na risada lá. Mas é verdade, viu? Mamãe, a mãe ciúma. A mãe fala, o pai, só lembrou do pai. E a mãe nada, não é isso? Mas ainda bem que ela lembrou a tempo e dedicou pra mãe aqui também, viu? Ah, está legal. São 9 horas, não é isso? São 9 horas e 58 minutos. Vamos trazer então, e eu vou tocar os parabéns mais uma vez aqui, ó, a participação
1: que chega pra gente. Bom dia, JB, aqui Marina Alva Santos. Eu estou gravando esse áudio para você tocar os parabéns para meu filho Vinícius, que ontem ele completou 23 anos, meu futuro engenheiro. Vi, mãe te ama tanto, filho. Continua essa pessoa maravilhosa que você é. Que Deus te abençoa, Deus te protege para onde você for. Deus vai na frente protegendo. Deus e Nossa Senhora Aparecida e os seres encantados, seres de luz. Deus te dá muita saúde, muitos anos de vida. Continua essa pessoa maravilhosa que você é, meu futuro engenheiro. Você está tão longe, mas amanhã pede Deus todos os dias para te proteger. Deus e Nossa Senhora Aparecida e os seres encantados, seres de luz. Música de Roberto Carlos, Nossa Senhora.

Alô, Vinícius, parabéns pra você, são os desejos aí da sua mãe, tá? Te parabenizando, desejando muitos anos de vida, disse e repito novamente, tá? Ele tá tão longe, mas tá pertinho da gente aqui em nossos corações, viu, mamãe? Que participa aí, dedicando a música do música do Roberto Carlos, Nossa Senhora, a Marinalva Santos, dedicando para o filho aí que hoje está colhendo mais um cravo no Jardim da Existência. Parabéns, vamos curtir Roberto Carlos, Nossa Senhora, para todos vocês aí na sintonia do nosso programa. Bom dia, bom dia.

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sucesso, Cristiano Neves, na nossa programação. Bomba Tônica. Thaleson, continua ouvindo o nosso programa lá na Palmas Gás. Alô, Thaleson, bom dia. Já são 10 horas e 12 minutos, 10 e 12, muito bom dia. Olha, eu vou trazer a música que a Mara pediu, dedicou aqui pra mãe, para o pai, toda a família. Música do Guilherme Silva. Logo na sequência, nós vamos para Candiba Produção. Vamos falar com a Pedrelina na sequência. Vamos curtir então Guilherme Silva, música gravada em 2023. Essa é top demais, forrozão de primeira na nossa programação. Alô, Mara! Bom dia, tá lá, produção, cozinhando, mandou até uma foto aqui do fogão lá, já fazendo, preparando a comida para meio-dia e curtindo o programa no seu ritmo, claro, com a locução do mais do Brasil, JB, você, tudo a ver. Mara, aumente o volume aí, vamos curtir Guilherme Silva, Barquinha de Ouro.

Alô, Mara, tá aí pra você que pediu, Guilherme Silva, top demais, barquinha de ouro, hein? Aô, Adão, dá vontade de sair dançando por aí, viu, produção? Dá vontade de sair aqui do estúdio, produção, não fica rindo não, moça. Se você ficar rindo, eu não sei se você está rindo da minha loucura, né? Das minhas loucuras, ou se você está rindo porque você está gostando do que eu estou falando. Mas enfim, vou deixar vocês de lado. É porque, olha, dá vontade de sair dançando daqui no estúdio, produção, até lá fora, chegar na rua e ficar dançando, aumentar o volume do som. Eita, coisa boa é poder curtir a boa música, hein? Top demais, só sucesso aqui na nossa programação. Alô, Mara, bom dia, viu, Mara? Olha só, deixa um alusão super especial aqui, meu parceiro, meu irmãozão, o Renato, tá curtindo com a família lá em Bragança Paulista. Alô, Renatão, bom dia pra você, toda a família. Ah, mandar um alusão também pra Jurandir Produção, curte também em Bragança Paulista, bom dia. Quem mais, quem mais? Alô, Gildeon, bom dia pra vocês. Seu Elson em Boa Vista também tá curtindo a nossa programação. Quem mais, produção? Genesio, o Astro. Alô, Genesio.

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1: Oi, não ouvi. Repete.
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1: Meu amigo Gustavo, esse é meu amigão, meu parceiro, viu?
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1: É o Gustavo aí na sintonia, mandar uma alusão pra vó do Gu, a dona Idete, né, com toda a família. Bom dia pra vocês, viu? Olha, eu vou trazer música, a Pedrilina lá de Candiba, participando na programação. Pedrilina, o dia que você não participar, pode ter certeza que eu vou sentir sua falta, viu? Vou sentir sua falta. Bom, a Pedrilina ouve o nosso programa lá em Candiba, através aí da Rádio Nordeste de Coração. 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Bom, vou trazer música para ela. Tem a participação dela, produção? Coloque na tela, por favor.
2: Bom dia, JB.
1: Bom
2: tudo
1: dia,
2: bem com você?
1: Pedrilina.
2: Aqui é Pedrilina, da loja Bom da Moda Candiba. Quero pedir uma música com KLB. A Dor Desse Amor ofereço para todos os ouvintes. Prada, sou Lima da Rádio Nordeste Coração. Estou ouvindo o seu programa no seu ritmo pela Rádio Nordeste Coração, do Anderson Lima. Muito obrigada. Abençoado sábado para todos nós.
1: Eu que agradeço a sua participação, amiga. Muito bom dia para você, tá? É, bom trabalho aí na loja O Bom da Moda. Produção, vamos falar também aqui com quem tá participando com a gente. Coloca na tela, coloque o áudio, por favor, produção.
3: Bom dia, JB. Aqui
1: bom
3: é Rosana
1: dia.
3: De Vesperina, parceiro.
1: Rosana de Vesperina.
3: Gostaria de curtir a música aí. Ah, pega eu, segura eu. Ofereço para meu filho Eduardo, a Johnny Batichó, minha mãe, a Denise Fazenda Jurema, a minha irmã Ana Beatriz, e tudo que gostar da música, Jota. É nóis.
1: Bom, tá aqui perguntando, ela pergunta também, cadê seu Cuca, Jota? Batichó mandou lembranças pra seu Cuca. Alô, seu Cuca, Batichó tá mandando lembranças pra você. Alô, Batichó, bom dia, lá em Vesperina, curtindo o nosso programa. Olha, amiga, eu vou trazer KLB e logo na sequência eu vou tocar sua música. Coloca um pouquinho dela aí, produção. Vamos ouvir um pouquinho, um trechozinho. Tem como? Pode ser? Vamos ouvir um trechozinho dessa música aqui, ó. Escute o que eu tô te falando. Essa música vai virar febre no Brasil, viu? Vai ficar tipo aí Guilherme Silva. Eu mesmo lá em casa, toda vez que eu tô ouvindo lá uma música lá na Boombox e tal, daqui a pouco eu taco essa música aqui, ó. Pinica Eu, né? Penica Eu, Beija Eu, com Sandro e Santiago. Essa música aqui, ó, vai virar febre no Brasil, viu?
4: Menino!
1: Tchê, tchê, tchê, paixão!
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1: Ó, razão gostoso, hein?
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1: Na verdade, já virou febre essa música aí, tá em todas, em todos os paredões, em todas as rádios do Brasil. Bom, eu vou trazer primeiro KLB para nossa amiga que pediu lá, a Pedrilina de Candiba, e depois eu toco Pinica Eu e Beija Eu com Sandro e Santiago. Ô, Pedrilina, A Dor Desse Amor, você pediu, vai curtir aqui na programação. Essa música é simplesmente linda demais, essa do KLB, linda música que você pediu, vamos ouvir, então, KLB na nossa programação.

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5: Alô pra você, ótima tarde, boa tarde pra você.
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0: Minha Mãe Deixa, lá ele, viu?
1: Deixa eu ficar.
0: Título da música aí da banda Vingadora. Você curtiu música top, música linda na nossa programação, hein? São 10 horas 48 minutos, 10h48. Daqui a pouquinho tem seu Cuca, com toda irreverência, versatilidade, trazendo o melhor do humor para o Rádio Regional. Quem tá participando com a gente, tá na sintonia. É o Plínio, lá em Paracatu. Bom dia pra você, Plínio, sempre aí curtindo o nosso programa, a produção. Ele pediu música aqui do Natanzinho. A música chama-se A Flecha. Ô, Plínio, eu não tenho essa música do Natanzinho aqui na programação pronta pra tocar pra você, mas eu tenho várias outras músicas do Natanzinho. Natanzinho Lima, que esteve aqui em Palmas de Monte Alto, viu, Anderson? Foi recorde de público aí. Olha, um mar de gente, um mar de carro aqui na nossa cidade, região. Natanzinho Lima arrastou todo mundo de toda a região, com os demais cantores que teve também no dia. Foi Amado Edilson, produção? No mesmo dia foi? Amado Edilson, se não me engano. Então, assim, arrastou a multidão, foi um mar de gente em Palmas de Monte Alto. E eu vou tocar pra você, viu, Plínio? Natanzinho Lima, Na Linha do Tempo, e também De Bar em Bar. É um poporri aí do Natanzinho Lima. 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Vamos trabalhar, minha gente. Temos que pôr o leite das crianças em casa, hein? Ai, minha Nossa Senhora, hein? Pra Alô Plínio em Paracatu, pra você que pediu, essa é top demais, hein? Natanzinho Lima, De Bar em Bar, e também Na Linha do Tempo. Vamos

0: Ei, Renatão, hein? Aí dá até vontade de tomar uma Berignite, hein? Uma Berignitezinha, hein, Dezinho? Cai bom demais. Ei, lasqueira, viu? Hoje eu não sei se eu tomo uma Berignite. Tô com a garganta um pouco ruim, rapaz. Hein, Renatão? Uma Berignitezinha, bem geladinha, espumante. O que você acha? Para que sair daqui, talvez possa ser que eu tome uma Berignitezinha, hein? Bichinha desce boa demais. Eita, lasqueira. Ai, minha Nossa Senhora. Eita, minha Nossa Senhora. Meu parceiro, meu amigo Renato, tá ouvindo lá em Bragança Paulista, e ele diz: ei, JB, que essas músicas aí dá até vontade de tomar uma Berignite. Quem relembrou também, viajou no tempo aqui, foi a nossa amiga Sideni, lá em São José do Rio Preto. Ela viajou no tempo, toquei aquela música lá, de Amado Batista, mas nas vozes de Amado é Deus. Ela viajou no tempo e colocou aqui: eu adoro essa música demais, demais, hein? Ai, Sideni, bom dia, Sideni.
1: Setembrão, tô chegando aí.
0: Quando?
1: Me aguarde.
0: Quando?
1: Ai, já tô bem. Setembrão, tô chegando aí.
0: Setembro, produção. Ela vai vir pra Bahia. Aguarde.
1: São João era o próximo, mas tive que aguiar. Mas São João ou Setembrão, tô rodando por aí de novo.
0: Pronto, seja bem-vinda, setembro ela vai vir, para ela queria vir no São João, produção, porque eu vou dizer uma coisa para você, São João de verdade, quem sabe fazer é aquele povo ali, o povo de Vargem Alta. Rapaz, eu lembro de uma vez, eu trabalhando, produção, no outro dia, logo cedinho, eu tive que trabalhar, né, teve a fogueira de São João, aí no outro dia, eu tive que ir lá para Vargem Alta, terra do meu parceiro, meu amigo Renato, da Salsa, né. Enfim, aí eu tive que ir pra lá, e eu passando lá, produção, de frente às casas, pessoal ali acordando por volta ali de 6:30 para 7 horas da manhã, mais ou menos, 8 horas, não sei. E o pessoal ali na beira da fogueira, produção, São João de tradição é ali. Sabe o que o pessoal tava fazendo, produção? Tava coando café nas brasas, coando café na brasa, é o São João de tradicional, é esse. Quando café nas brasas, produção. Outros assando batata. Outro, eu comei batata assada na brasa ali, depois que a fogueira apaga no outro dia, o pessoal joga a batata na fogueira e ali vem a batata assada na brasa, batata de São João. Enfim, coisa boa demais. E o cafezinho? O café é o diferenciado. Imagine aí, você coloca ali uma vasilha, né? E a água ferve dentro das brasas. É o São João tradição, São João tradicional. Bom dia a toda essa galera aí que curte o nosso programa, Vargem Alta, Vaz Cumprida, enfim, todos vocês, muito bom dia. Gente, vocês que pediram música, infelizmente não vai dar tempo eu tocar mais música hoje aqui na programação, tá? Estamos chegando ao final, já tem uma programada. Essa é top, vou deixar para todos vocês que pediram aí, viu? Bom dia, Jota. Tô ligada no programa. A Regina do bairro Oliveira, bom dia para você, para toda a família. Bom fim da melancia, todos curtindo a programação. Alô, Regina, bom dia. Bom dia. Gostaria de ouvir uma música de Neto Brito. Você é a única. Quem participa é a Josi. Bom dia pra você, viu, Josi? Infelizmente, amiga, vou ficar devendo pra você, ó. Mas todos os sábados eu estarei aqui e é um prazer tocar música pra você, tá bom? Vou ficar devendo essa, mas toco no sabadão. Assim que o nosso Papai do Céu sempre nos abençoar, que sabadão vamos estar de volta, né, produção? Com certeza.
2: Ah, bom, então valeu. Então, eu agradeço muito que você me atendeu. Então manda uma música boa pra mim da rádio aí, porque não tá vindo música pra mim. Meu nome é Aurezinho, eu moro aqui no bairro Planalto, na rua F, número 33. Manda uma música boa pra mim de Teodoro Sampaio, música de de Milionário José Rico.
0: Pronto, senhor Ezino, bom dia pra você, muito obrigado pelo carinho da audiência. E a última música vamos deixar aqui, produção, pra galera lá na Autoelétrica Ramos, né? Autoelétrica Ramos, do nosso amigo Edmar. Eu falo sempre, viu, meu parceiro? 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E eles estão lá, quer curtir a música aí, Porque Brigamos? Então vou trazer essa para vocês, Dezinho, Edmar e todos aí na Autoelétrica Ramos. Gente, muito bom dia, muito obrigado a todos pelo carinho da audiência. E já chegou ali, viu, Dezinho? O homem chegou, Dezinho. O homem tá ali, penteando o cabelo com aquele espelhinho mais brega que eu já vi na vida. Era quando meu avô tinha, penteava o cabelo com aquele espelhinho. Só que o espelho do meu avô não tinha essa foto que tem no seu espelho, não, viu, seu Cuca? Eles vêm com as fotozinhas. E a de seu Cuca é uma foto que não pode falar aqui na rádio como que é a foto. Eu só posso adiantar pra vocês que é de uma mulher, tá? Mas uma mulher, vou falar pra você, pense numa mulher, a foto do espelho do seu Cuca, e o que eu posso adiantar mais é que ela, tipo assim, a mulher tá do jeito de quando veio ao mundo, né? Enfim, mas não precisava disso não, viu, seu Cuca? Mais respeito aqui com a nossa rádio, viu? Porque as câmeras pegam. As câmeras pega, joga pro ar, rapaz. Toma vergonha na sua cara, ô.
3: Meu Deus do céu.
0: Ai, minha Nossa Senhora, viu? Foi o espelhinho mais brega que eu já vi na vida, rapaz. Mas enfim, gente, muito bom dia pra vocês. Muito obrigado pelo carinho da audiência. Agradeço a todos aí também a parceria da Rádio Nordeste de Coração. Vocês vão continuar com seu Cuca. E eu volto no sabadão com a fé em nosso Papai do Céu. Dezim, Edmar, para vocês que pediram as mineirinhas, Porque Brigamos, minha última de hoje. Bom dia, bom dia.

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3: Oh, Mari.
4: Deixa o véi chegar pra cá, deixa o véi passar aqui, que o véi já vai suntar aqui o rádio, que já tá pra começar, viu? Vai começar, véi Cuca, tá chegando agora na rádio com muito forró, pra gente dançar um pouquinho, viu? Deixa eu sintonizar aqui um pouquinho, né, véi? Véi Cuca vai botar pra balançar agora, só forró pra você, o forrozão, vixi,

0: Potência!
1: Quem pegou meu quilo de arroz que eu deixei aqui? Me custou muito caro! Levanta, aleijado! Quem mandou beber demais?
2: Segura ele!
3: Deixa eu ver aqui, deixa eu ver. Ué, cadê a internet, véi Cuca? Tá tendo internet, não? Eu não tô conseguindo ver não, véi Cuca. Cadê a internet, véi? Quem levou a internet daqui? Mas bota a internet, véi Cuca, pra gente juntar o sapo.

0: Media. Ei, ai. Oh, Maria, hoje eu não sei nem se eu vou conversar nessa raida. Eu não sei nem se eu vou conversar nessa raida, pra modo que eu quase não converso. Um bocadinho que eu converso, o povo fica pedindo pra mim calar a boca e só tocar moda. Oh, Maria. Ah, pois bem, pra começar, bom dia, meus poivos e minhas poivas, meus jovens e minhas jovelinas. Ah, como vocês tá? Ei, dia, ô moço, eu tô mais ou menos. Sofri a por demais da conta nessa vaquejada de Palma de Monte Alto e continuei sofrendo, Cidinha, da rua Florijando Peixotos. Mode, Cidinha, que eu continuei sofrendo, minha filha. Sofri na vaquejada, bitocando as meninas, tudo menina nova, tudo novinha, assim de uns 45 anos, de uns 65, mais ou menos, 55 a 70 anos, só menina nova. Ah, tá pensando o quê? Aí, moça, bitocando, moça, mas bitoquei tanto que a língua inchou. Cheguei lá em casa com a língua tudo inchada, a língua parecendo um... Oh, Maria, moço, parecendo uma língua de boi, dentro de minhas gengibas das bocas. Edezinho, parecendo uma língua de boi, moço, aquela lingona inchada dentro de minhas bocas. Oh, Maria. Ah, você tá pensando que acabou o sofrimento? Oh, moço, quando eu cheguei em casa foi Cibalena. Aí agora Cibalena arretou comigo, dona Dina. Ah, aí agora eu fui sofrer com Cibalena. Minha mulher, moça. Ué, você não sabe não. Oh, Maria, ô mulher valente. Cibalena quis saber pra modo por que eu cheguei com a língua inchada. Pra modo por que eu cheguei com a língua inchada. Eu falei, moça, foi enxame de abelha que ia passando e eu vinha cansado. Na precata de pé, moço, aí agora, enxame de abelha, foi mais ou menos umas 10 abelhas, 10 oropas. As oropas entrou aqui de um lado de minha língua, a outras oropas entrou do outro lado, moço, e outras oropas veio por de riba. E ó, Maria, aí agora, e ferrou. Pô, mó diz, é que eu tô com a língua inchada. Oh, Maria, ela não acreditou, não. Dulce. Aí, moça, quando eu virei as costas, só recebi a burdoada nos pés das orelhas, colada na cabeça. A cabeça de riba do pescoço, moça. Oh, Maria. Mas Cibalena bateu tão forte, moço, que eu só escutei os grilos cantando dentro das minhas orelhas. Virou uma grilhaiada, moço, e grilo cantando dentro das orelhas. Oh, Maria, ô mulher valente. Pois a mulher não acreditou, moço, que as oropas tinham mordido minha língua. Não é fácil, não. Sofri na vaguejada e continuei sofrendo em casa. A língua tá desinchando hoje. E as orelhas, os grilos continuam dentro. Os grilos continuam dentro das orelhas cantando. No tapa que Cibalena me deu. Uma cigarrinha que não sai. Que ela bateu de um lado, é os grilos cantando. Aí, pra não ficar de um lado só, eu falei, quem bate de um lado, bate do outro. Oh, Maria, pensei que ela não ia bater, não, moça. Eu pensei que ela não ia bater, não. Não é mesmo que ela deu outro tapa do outro lado, moça? Oh, Maria, aí de um lado ficou um monte de grilo zoando, cantando mais do que Zezé de Camargo e Luciano nas minhas orelhas, nos meus ouvidos. Aí do outro lado ficou a cigarrinha. apitando com um apito desgramado, pitando, pitando, dentro, pitando dentro de meus oremos, que armário, eu tô aqui surdinho, tudo isso culpa de mulher. Que mulher não faz na vida do homem? Oh, Maria. Mas foi um tamanho de um soco, moço, que se balena me deu. Vixe. Ué, eu também tinha saído de casa. Tava com 8 dias. Fiquei 8 dias fora de casa. Em vez dela, da nega, me receber com carinho, me recebeu. Eu falei, eu chego lá em casa, se Balena tá com saudade de mim, nós vamos deitar e vamos coisar. Qual é coisar, qual é nada, moço? Só...
1: Quem pegou meu quilo de arroz pra deixar aleijado? Quem mandou beber demais? Caro.
0: Só recebi a burdoada em cima do pé das orelhas. Ah, Maria... Moço, mulher é bom, mas tem hora também que eu vou dizer uma coisa pra vocês, viu, Marina?
2: Não confere! Que Maria, valeu!
0: Mulher é bom!
2: Senhora, meu Deus!
0: Mulher é bom, mas tem hora também. Ô, moço, não sei se em sua casa é desse jeito. Lá em casa, moço, se Balena é assim. O dia que nós tá, fica 2, 3, 5, 10 dias de boa... Do nada, mulher, eu vou dizer uma coisa. Moço, mulher, eu vou dizer uma coisa pra você.
1: Vamos, oh, aleijado, Maria. Quem mandou beber demais?
0: Quando do nada, moço, ela cria uma confusão. Será pra modo que é isso? Não sei se aí em sua casa é desse jeito. Lá em casa é assim, nós estamos de boa. Agarra, agarra, bitoca pra de lá, bitoca pra de cá, Marcondo. O que é bitoca? Bitoquinha na boca, moço. Ué? Aí quando penso que não, ela firma com uma coisa, inventa uma coisa e começa. Começa. Fala, pera, moça, não tô te falando. Mulher é bom, mas tem hora também que. Oh, Maria!
2: Segura ele! Deixa eu. Meu Deus do céu!
0: As meninas na vaquejada passaram gripe pra mim. Peguei gripe das meninas, vixe! Vixe Maria!

Esse forrozinho aí foi no tempo que eu participei. Hã? Você não tá sabendo não, moço? Você não sabe que eu já fui do cangaço, não. Moço! Pera aí que eu vou te contar. Fui do cangaço, moço, esse forró leixinho bom aí. Esse dia as meninas me passou gripe na vaquejada, mas tô ruim, minha filha. Esse forrozinho aí, Cidinha, é o tempo que eu fui do cangaço. Hein? Fui um dos comandantes do cangaço, minha filha. Fui um dos comandantes. Então, os que nós chamávamos os abumbeiros, os sonfoneiros, um no triângulo mineiro, que nós chamava pra tocar pra nós. E aí nós ia comer corozeno, caldo de cana sem... caldo de cana, corozeno. Nós fundávamos no corozeno até o dia amanhecer. Eu fui um dos chefes do Congás, minha filha. Não tá sabendo, não? Pera aí que eu vou contar pra vocês. Que eu não virei baú pra morte tá guardando segredo, não, viu? Mas tem caos da vaquejada. Tem o gordinho saliente que tava lá. Eu vou contar, viu, gordinho? Vou botar a boca no trombone. Que eu não virei baú nem cofro pra tá guardando segredo. Minha cabeça não tá aguentando nem a preocupação com as mulheres lá em Comadre Espingardina, que eu tenho que pagar a cerveja, pagar a cachaça, pagar as coisas. Eu ainda vou ficar guardando coisa dentro de minha cachola, de minha cabeça. Vou mais demora. E hoje eu não tô bom, não. Não me mexe, não. Se me mexer, eu xingo um brincando. Modo eu xingar um hoje não custa nada. Não precisa nem me pagar. Eu xingo de graça. Hoje eu tô virado o cilibrinho de trator de esteira. Não adianta. Se brincar hoje, eu pego uma cutia pro cabo sem... Maria. Maria.

0: É, moço, você sabe quem foi que ganhou dinheiro nessa vaquejada? Enquanto eu só gastando com as mulheres. Quem ganhou dinheiro, moço, quem ganhou muito dinheiro foi JB. Ah, Maria, ei, deixa eu te contar aqui, moço, deixa eu te contar. JB tava trabalhando de Ubis. Aí, moço, eu com um monte de mulher com uma espingardina, JB não parou. Carriando as mulheres de comadre espingardina, aí chegava três, chegava quatro, chegava cinco de vez, e eu falava, vocês cuidado, aí agora moço, foi mais de 50 reais pra levar, e mais de 50 reais pra trazer, eu lá na vaquejada, aí agora, aquela rodela de mulher, aquele mulherado encostado em eu, e o povo passava, ei, seu cuca comedor de batom, eu falei, mas ganhou dinheiro, moço, a hora que eu fui pagar ele, ó Maria, a hora que juntou os três dias de festa, fora o domingo, que eu nem contei, a hora que juntou os três dias de festa, foi mais de 2.500 cruzeiro que eu paguei pra ele. Ah, Maria.
1: Se tudo der certo assim, que bom.
0: Levando as meninas e trazendo. Aí tinha hora que as meninas iam querer trocar, que eu não posso falar. Eu falo, pega. Aí passava o fio de JB e falava. Leva lá na casa dela pra ela poder trocar de roupa. E agora levava, trazia. Ei, demais ganhou dinheiro no meu lombo. Mas ganhou dinheiro em minhas costas. Também dinheiro é pra quê? Dinheiro é pra gente gastar. Oh Maria, nem tô preocupado. Tô preocupado com o que, moço? Eu tenho dinheiro é pra.

0: Bom, pra modo que eu falei que eu ia contar pra vocês. E ó, vocês que tá mandando áudio aí, se tiver algum áudio que pode comprometer a Raida, vocês apaga, que eu não vou poder ouvir fora da fora do usar não pra botar. Então os modos que eu já vou botar direto, sem poder saber o que tá acontecendo, sem o que tá passando. Então se tiver algum áudio aí que não pode passar no ar, vocês já apaga logo. Pra modo comigo aqui, não tem gato no saco, não. Eu boto é na Raida mesmo, no ar. Oi, moço, lá na vaquejada eu encontrei com o gordinho saliente. Oh, Maria, tava com aquelas cabritinhas, moço. Ele com aquela cabritinha que o povo compra aí. Aí você levanta o cabo dela assim, ó, ela mija a cachaça. O gordinho tava bebendo no negócio da cabritinha. Aí agora chegou, juntou mais quem? Outra peça boa, eu. Eu, e aí agora nós começamos a beber no cabo da cabritinha. Hein? É que você nunca viu, mas tem, moço, nos postos pra fora da Bahia, pra fora do Brasil, tem umas cabritinhas que tem o goroto dentro dela. Aí agora, moço, a torneirinha ficava assim, o que é que... Pra ligar, bicho, pro trem, pra poder descer a caixa, o negócio nós tava bebendo, era só levantar o cabo da cabritinha assim, aí a cachaça saía e nós fundou. Ô moço, mas ô noite que nós bebeu, vixe!
1: Levanta, aleijado, quem mandou beber demais? Quem pegou meu quilo de arroz que eu deixei aqui? Me custou muito caro.
2: Segura ele.
0: E tava era boa, viu, menino? E eu afundei, mas afundei sem dó. E aí agora, moço, eu botei o apelido nele, Gordinho Saliente. Mas diz que esse apelido não é bom ficar chamando os outros, não. E eu tô estudando, que eu sou ligeiro nos pensamentos. Eu falei, se esse apelido não for bom, eu vou deixar de chamar ele Gordinho Saliente. Pra modo que eu penso assim, que Gordinho Saliente é uma pessoa que conversa de boa prosa, conversador, mas já me falaram que não é nome bom não, que é bom pra ele, mas pros outros que tá chamando não é não. Eu falei, hã? Tô estudando, pra modo se tiver coisa errada, eu vou mudar isso aí. Eu mesmo não sei o que é saliente, eu botei o nome nele, Gordinho Saliente, pra botar. Cheguei aí, estuciei um nome e botei. Botei nele. Hã? Botei nele, não tô te falando, o apelido, Gordinho Saliente. Aí agora o povo tá, ele mesmo falando comigo. Pra ele é bom, mas pra quem chama, não sei se é muito bom, não. Aí agora eu tô suntando, tô prestando atenção nos nomes pra ver.

0: Mode que o gordinho saliente, moço, ele monta som, ele montou um paredão de som na minha charreta. Ei, paredão de som bom, mas tô dando um trabalho pros meninos de botina pesada, viu, Belo? Ei, Belo do Curralim, tô dando um trabalho pros meninos da botina pesada. Ó, Maria, curtindo uma rasneira, moço. Aí agora eu ligo no último volume, lá na região minha, lá depois do Rio da Rã pra dentro, assim, cerca de 3 mil quilômetros de distância pra mais, aproximando perto de onde eu tô, mas as mulheres, ninguém tá dormindo mais. Ninguém tá dormindo mais, que o som, vou dizer uma coisa pra vocês, é a mesma coisa de som da festa que teve aqui, ou mais alto. Aí agora eu ligo, já tem um barril, tem um paredão em cima da charrete e por baixo, eu estuciei. Mandei os meninos instalar, foi um barril de 100 litros. Aí eu encho o barril de cachaça, misturo logo com cerveja, as pampas todas, uísque. Que é pra beber, já pra beber logo misturado, pra não ter que ficar, bebe de um gole de uma coisa, bebe de um gole de outra. Aí eu já misturei tudo dentro do barril, Maria Augusta, Dona Bia. Aí o que que eu fiz? Já botei logo metade de cachaça. Um pouco, não sei quantos litros de uísque e não sei quantas garrafas de cerveja, litrão. E aí agora misturei tudo, que é pra não ter esse negócio de ficar, bebe um pinguinho num copo aqui, bebe outro pinguinho no outro copo dali, já botei, foi tudo junto. E aí nós passa a noite todinha comendo água. Nós tira a noite pra comer água e o dia pra dormir. É, moço, nós tira a noite pra comer água e o dia pra dormir. Pra quem já foi do cangaço também, moço, costumado a andar a noite tudinha, pisando de cascavel, de coral, de cobra, e... Oh, Maria, no cangaço nós andava era a noite toda. Ainda se brincar, nós passava o resto do dia caminhando. Fui, moço, já fui do cangaço, já fui comandante do cangaço, ó Maria. Ó um valente que eu era, menino do céu, moço. Teve um dia eu briguei com minha sombra. Eu era tão valente que um dia eu briguei com minha sombra. Quando eu virei assim, tava atrás de eu, a sombra. Menino, mas eu disse o murro na sombra minha. Mas eu disse o murro na sombra, moço, mas foi murro. Quando foi mais tarde que o povo chegou que me achou, eu tava com os oi tudo, os barrancos dos oi tudo roxo, a boca quebrada, nariz saindo sangue, hein? O nariz saindo sangue e hematoma nas pernas, na costela, de tanto eu bater na minha sombra. Fiquei tudo rebentado. Ah, Maria. Quando o povo chegou, o que foi, o que foi, o que foi? Eu falei, quando eu fui descobrir que eles me avisou, era minha sombra. Eu disse, o murro, moço, murro, chute pra dentro. Ainda peguei a garrucha, quase que eu matava eu mesmo, que eu ia matar a minha sombra. Ah, Maria.
1: Maria Valene, nossa senhora, meu Deus do céu,
0: meu Deus do céu. Hein, Pridrilina, moça, eu brigando com minha sombra e murro, murro, Pridrilina de Candiba, da loja O Bom da Moda. Minha filha, quando eu, ó, no final da conta, eu fiquei mais nervoso, puxei da garrucha da cintura assim e botei. Quando eu botei assim, foi que o povo chegou. Falou, não, moço, é você mesmo, é sua sombra, Maria, que homem valento.
1: Que Maria valente.
0: Mas eu ia falar o pipoco mesmo, eu tô caçando, moço.
1: Céu, meu Deus do céu.
0: Aí foi que eu mudei muito, mudei os dentes, que os dentes foram caindo, eu botei uma chapa.
1: E Maria Valeme, nossa senhora, meu Deus do céu.
0: Mandei fazer a chapa tudo de ouro, tanto é que meus dentes aqui, ó. Ai, que eu cheguei aqui, ó. É tudo ouro, rapaz. Hein? Botei tudo ouro, só ouro.
1: E Maria Valeime, Nossa Senhora, meu Deus do céu.
0: Eu sou um homem caro, só de minha boca aqui eu tenho não sei quantos mil, mas não sei quantos mil só de ouro. Ah, Maria, deve ser por isso que as mulheres é encabulada comigo. Teve um dia, eu não esqueço até hoje. Teve um dia que eu adormei com uma e eu tava tomado, né? Tinha fundado no Corozeno, hein, Cidinha? Tinha fundado no Corozeno, minha filha. Ah, não prestou, não. Quando eu acordei de noite, mais de não sei quantas horas da noite, aí agora só senti os puxados nos meus dentes e o martelo entrando. Metendo martelo no meu dente. E quando eu acordei, vou com as marteladas na boca. Ela metendo o martelo pra ver se arrancava o dente. Ó, Maria.
2: Levanta, aleijado. Quem mandou beber demais?
0: Ó, Maria. Foi que eu acordei. Ela queria arrancar meu dente pra levar, moço. Quanto um dente desse de ouro não custa isso for vender? Falei, nunca mais.
2: Levanta, aleijado, quem mandou beber demais?
0: Nunca mais eu durmo com mulher bebo. Nunca, moço. Quanto um dente desse de ouro não custa isso for vender? Falei, nunca mais.
2: Levanta, aleijado, quem mandou beber demais?
0: Nunca mais.

0: Imagino e nem quero imaginar.
1: Meu Deus do céu, senhora! Meu Deus do céu!
0: Se ela acha a marreta que eu tinha de quebrar pedra, o quê? Deve pesar uns 50 a 100 quilos a marreta de quebrar pedra. Oh, Maria! Se ela acha a marreta de quebrar pedra, ela tinha arrancado, era os dentes tudo.
2: Segura ele!
0: Mas não conseguiu arrancar não, só danificou um pouquinho. Aí agora eu fui e comprei outro.

0: Quem tá assuntando o véio é Belle. Belle do Curralinho. Alô, Bel, bom dia pra você, meu filho. Como é que você tá? Tá tudo aí na Santa Paz. As meninas me passou gripe nessa festa de vaquejada. Ei, gordinho, mas tô ruim. Oi, por falar no gordinho, quero levar minha charreta aí pra você regular o som, viu, meu filho? O som tá meio distorcido, pra modo que tá distorcido. E diz, pô, eu quero levar minha égua Jurema, caçar um pintor bom, pra um menino dar uma pintada boa nela. Quero mudar a cor dela. Quero que o menino dê uma pintada nela. Eu quero mudar a cor de Jurema. Já tá muito conhecida. Onde eu passo montado de Jurema, todo mundo já sabe que é eu. Quero botar a cor nela branca e preta. A zebra. A zebra. Vou pintar ela de branca e preta. As listradas. Se vocês ficar sabendo de um pintor bom aí, vocês me fala. Eu quero levar no menino pra ele dar uma pintada nela.
1: Bom dia, seu Cuca.
0: Bom dia, minha jovelina.
1: Hein? Bom dia, seu Cuca. Curtiu muito a vaquejada?
0: Demais, minha jovelina. Demais. Abitoquei demais com as meninas. Só foi meio ruim porque apanhei em casa. Quando eu cheguei, Cibalena me falou o tapa no pé das orelhas, pra modo que eu fiquei 8 dias fora de casa. Aí de um lado ficou Zezé de Camargo e Luciano cantando. Opa, quer dizer, de um lado ficou os grilos cantando dentro das orelhas, igual Zezé de Camargo e Luciano. E do outro lado ficou a cigarrinha assobiando, igual guarda de transo.
1: Eu quero ouvir uma música com Guilherme Silva, Barquinha de Ouro, oferecendo para Manuel, oferecendo para você e somente para mim curtir. Bia Santo, da Fazenda Lagoa de Caldeirão.
0: Bia Santo, Fazenda Lagoa de Caldeirão. Pode deixar, minha filha. Se o velho não esquecer, o velho toca a moda pro você, que eu tô num esquecimento do diacho. Ah, Maria, vocês me lembram, gente.
2: Bom dia, seu Cuca, aqui é Marinalva Santos.
0: Bom dia.
2: Mas seu Cuca, ei, seu Cuca, terça-feira eu fui no Gerard, né, velho? Olha aí, ó.
0: Oi.
2: As fotos que eu te mandei.
0: Ah.
2: E toca os parabéns para meu filho, Vinícius, que eu completou ano ontem, 23 anos, meu futuro engenheiro. Mãe ama ele tanto, coração grandão.
3: Fui, tem as cruz lá, onde morreu uns caras lá. Passei no riacho onde tem uma pedrona. Põe as fotos aí, nego.
0: Bota as fotos, minha filha. Cadê os retratos? Não chegou aqui, não. Capaz que ficou enganchado aí pelo meio do caminho na internet, ruim. Que a internet tá enganchando as coisas. Tem hora que nem a conversa da gente tá chegando direito, essa viva. Ué, um dia eu mandei um retrato pra São Paulo. Aí agora os meninos, meu, falou que não chegou lá, não. Eu falei, é capaz que ficou enganchado no meio do caminho, meu filho. Capaz que enganchou daqui pra lá. Que vai dentro do fio, né? Pode ter enganchado num fio desse daí, pode ter sido. Eu fico mesmo preocupado. Falo, tem hora que eu mando as coisas, eu falo, se não chegar, é longe demais, pode não chegar, outra hora pode ficar enganchado. Ó, Maria.

0: dia, seu Cuca. Ei, Cuca, aqui na guitarra deu um beijinho, levar pra você. Um beijinho fresco.
1: Aí é bom.
0: Não, é, seu Cuca. Dina disse que vai fazer um beijinho e levar pra você. Um beijo de tapioca fresca.
1: Ah, eu gosto demais, minha filha. Quando eu andava no cangaço, já comi muito beiju. Tinha hora nós não tinha tempo de cozinhar, comer era beiju, fazer ali era ligeiro. Quantos anos o senhor tem, seu Cuca? Olha, minha filha, não vou mentir pra você não. Eu tô com 30. Eu tô com... Esqueci a idade minha. Esqueci quantos anos eu tenho. Eu tô com 27 anos e meio. Hein? Não, pra modo que a noite eu não conto não. Que a noite eu não tô fazendo nada, eu tô dormindo. Eu só tô vivendo durante o dia. Nossa, assim que eu tô com 27 anos e meio. De muita luta, de muita farra. De muita cachaçada.
2: Levanta, Leite!
1: Tô ruim da toca. 27 anos, viu? E meio, que eu não conto as noites não, pra modo que as noites... Às noites eu não tô fazendo nada, só tô dormindo. Tem hora que se balena lá em casa, me elogia demais. Eu falo, ei, véi, é um bom de cama, só deita e dorme. Só deita e dorme. Eu falo, é, minha véia. Aí não sei se ela tá me elogiando ou se é me xingando. Sei dizer, de qualquer forma, eu tô no lucro ainda. Hein? Se balena, moça, minha mulher. Aí agora, ela fala, ei, meu velho, mas você é bom de cama que chega, meu velho. Só deita e dorme, só deita e dorme, ó, Maria. Ah, então os modos que eu não sei, se é elogiando ou o que é. E você quer ver mesmo, aí quando ela tá com raiva, deu. Ah, Maria. Tem gente que pensa que é mole. Tô falando com vocês, mulher é bom, mas também. Moço, mulher é bom, mas é bom assim, sabe como é? Mas tem hora também que eu vou dizer uma coisa pra vocês. Não precisa. Moço, mulher, quando fica valente com a gente, Anderson Lima. Ah, Maria. Moço, se eu mesmo tivesse descobrido isso, eu tinha ficado só namorando. Não ia casar nunca, ia ficar namorando a vida inteira. Ei, Anderson Lima. Ei, Anderson. Deixa eu falar pra você aqui, moço. Mulher é bom, mas também eu vou dizer uma coisa pra você.

assim, moço, modo que eu acho que mulher é bom, mas tem hora também, moço. Eu tô aqui com as orelhas, moço, subiando um lado e os grilos cantando na outra. Se balena minha mulher, Anderson, moço, mas desceu o pescoção do lado de minhas orelhas, que ó, Maria. Eu dormi marreco, foi 3 dias dormindo, quer dizer, marreco não, que eu botei reco pra fora, meu cachorro. Botei reco pra fora, levei a coberta, levei o cobertor e um lençole, forrei dentro da casa de reco, dormi 3 dias dentro da casa de reco. Aí depois que eu conversei muito com Cibalena, minha mulher, foi que ela aceitou eu voltar pra dormir dentro de casa, ó, Maria.

perguntando se eu não fui na missa. Oh, Cidinha, ei. Cidinha disse que eu tenho que ir é pra missa, modo que eu apronto demais, ó. Eu fui, Cidinha, aquele dia que você me convidou, mulher. Sei mais. Que o Cê Mais Carlos, seu esposo, me convidou, moço, eu fui, só que aí sabe como é que é, né? Eu sou ligeiro demais, muito ligeiro, aí enquanto o padre tava no Senhor é convosco, eu já tava adiantado demais. Aí agora, moço, eu já tava entre as mulheres lá fora, aí o padre não ficou gostando muito, aí também, modice, eu demoro um bocadinho de ir, eu sou muito ligeiro, aí enquanto o padre tá no Pai Nosso, no Senhor é convosco e coisa e tal, e modo como eu sou muito adiantado, quando vai ver, eu já tô entre as mulheres lá fora, adiantado. Aí ele não ficou gostando muito. Pediu pra mim tomar jeito, eu falei, eu vou tomar e depois eu volto. Aí eu já disse direto, passei no Zé de Boqueirão, aí tomei um jeitinho. Não foi muito não, acho que não tomei nem um litro direito. Disse, passei de beca, tomei outro jeitinho, mais ou menos uns 2/4, de goela abaixo. Passei lá em Jalmi do Barro Oliveira, mandei botar logo um litão em cima do barcão. Eu juntei marras negra e bitoca pra dentro, quando pensou que não, já tinha acabado. E assim eu fui tomando jeito. Tomando jeito de bar em bar.

0: É, Maria, tem hora que eu caio na risada sozinho, pra modo que eu fui tomando um jeitinho aqui, tomando um jeitinho dali, um jeitinho de cá, um jeitinho de lá. Eu sei dizer, Cidinha, quando eu cheguei no fim do dia, eu já tava catando cavaco. Eu e as mulheres que tava andando mais eu. Aí pra nós não cair, nós atrelou um nos uns outros, abraçamos uns outros de braço atrelado, que quando um ia caindo por um canto, um ia caindo pro outro e firmava. Aí nós fizemos a firmação, agrudando nos uns outros. Aí teve uma hora que eu agrudei, foi nas costas, queria estar cansado de tanto andar. Aí eu quis montar, foi nas costelas dela, nas costas. Ela não aguentou eu, embolou no chão e eu caí por cima. Tudo daquele jeito, minha filha, tudo sem enxergar direito. Passando vergonha no meio da rua, pra modo que é assim. A bebida, quando ela não mata, ela castiga. Quando não mata, ela maltrata. Quando não mata, ela humilha. E eu fui desse jeitinho, ah, Maria.
1: Levanta, aleijado, quem mandou beber demais? Quem pegou meu quilo de arroz que eu deixei aqui? Me custou muito caro.
0: Eita, ó, Maria.
2: Eu tomar é uma, né, toda não. Vou botar a Dina na sua costa, seu cuca. Eu vou botar a Dina pra te acertar. Dina, você não tá ouvindo não, Dina? Vem acertar seu cuca, Dina.
0: Não precisa não, minha filha, que eu já tenho um monte de mulher seguidora de eu. Ah, esses meninos bestas, mulheres sergueiras, é no Instagram, no Facebook e no Pizap Zap. E eu não. Eu, as mulheres me seguem, é meu passo mesmo. Onde é que eu ando? As mulheradas atrás. Onde eu entro? Mulher atrás.
3: E Maria, valeu.
0: Mas eu boto elas tudo na frente, que eu não quero nada atrás de eu. Não quero nadinha atrás de eu. Aí vem atrás, eu falo... Vamos todo mundo à fila. Passa a fila de minha frente aqui que eu não confio. Por mais que é mulher, eu não confio de ficar andando atrás dele, não. Bota tudo na frente. Não tem negócio pra modo que é mulher. Se tá me seguindo, vai atrás de mim, lá ele. Não deixa de jeito nenhum. Bota tudo na frente.
4: Ui, ui, ui. Ui, ui, ui, ui, ui, meu povo. E quem não aguenta chora.
0: Aí chora. E pode chorar. A mulher chora pra andar seguindo eu, atrás de eu. Aí eu boto pra ir tudo na frente. Na atrás eu não tenho oi, eu tenho oi é na frente. Eu vou deixar ficar andando atrás de eu. Ô moço. Dona Dina mandou um áudio que eu não tive coragem de passar ainda. 3:40. De jeito não dá não, dona Dina. Vou só tocar os dois de baixo, que é pequeno. O de cima, 3:40 é meu programa, tudinho. Olha, pra senhora ter uma ideia, eu não converso nesse programa, não falo nada. Eu quase não converso nesse programa, que aqui é um programa musical. Agora a senhora com áudio de 3 minutos, vou passar só os dois de baixo. Se me pagar R$100, eu passo de cima. Manda o pix aí que eu vou passar o áudio da senhora de riba, o grandão.
5: Grande você, seu grande JB.
0: Gente boa. JB. Isso. JB, gente boa. Gente fina. Começando pelas canelas. Ó, Maria.
5: Qual é a mulher? Qual é a mulher que você na JB tá carregando o quê?
0: Não, tá o quê, moço?
5: Mentira, rapaz.
0: Mentira.
5: Um mentiroso, um velho desse.
0: Velho
5: de abarraza agarrando no chão, mentindo.
0: Ei, velho é seu passado, viu? Eu tenho 27 anos e meio. E 2 meses, que eu não conto as noites, não. Véi, ó, mano.
5: Ai, mentir lá no mato, moço.
6: Nadinha atrás de eu. Vem atrás, eu falo.
5: Eu tô escutando, Cidinha. As mentiras, não acredita não, moça.
0: Não acredita não.
5: Isso aí tudo é mentira.
0: Pergunta.
5: Você ainda acredita nesse véi ainda? Ô, moça.
0: A pergunta, JB, pra ver. A pergunta, JB, se eu não gastei mais de não sei quanto mil botando atrás de mulher pra ir pegar mulher pra mim na rua e levar pra vaquejada, a pergunta é ele. Quem sabe é ele. Ei, embora tocar essa moda de novo, eu vou botar uma moda aqui, depois eu vou botar essa aí de novo, que essa é boa, pra mim poder dançar aqui, eu vou dançar um bocadinho também. Edezinho, nego, velho, cachorro, eletricista de primeira ali, tá quebrando um aí, hein, bichão? Oh, sei, Meli, chegou da água no pé aqui, moço. Vem na... Oh, delícia. E o alicate tá na beira. O alicate é pra acochar a língua de negro falador. Negro que conversa muito, ó. 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E do Gordinho Saliente. Diz que o nome é besta, mas eu chamo, que eu não tenho medo de pinhão. As meninas passou gripe em eu.

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7: Alô pra você, ótima tarde, boa tarde.

0: Ei, aê, moda boa, arretada. Oh, Maria. Ei, Bia Santo, aí a moda que você pediu.
1: O som que...
0: Só moda boa, rei de ai, o véio aqui dançando, moço. Eu aqui dançando, errei um passo aqui, moço, mas dei um chute numa mesa aqui, que, ah, Maria, quebrei uns três vidros da raida. Quebrei uns três vidros da raida, modo que eu já quero avisar aqui o diretor, pra modo que o ser bota no lugar aí depois e manda a conta pra mim que eu pago. Agora não liga pra mim não, pra modo me perturbar não, que dá eu saindo daqui, eu já vou lá pra comadre Espingardina. Lá eu quero é sossego e paz, ó. Então os modos que é assim, já tô deixando o recado aqui, qualquer coisa eu mando meu advogado, doutor Roger Bahia, a cuidar aí, vocês resolvem com meu advogado, doutor Roger Bahia. Agora doutor Roger Bahia, moço, tô socando dinheiro nele, socando dinheiro e não tô vendo resultado nenhum. Eu tô mais sozinho do que, ó, Maria. Mas muito bem, diz que tem o ditado, é melhor sozinho do que mal acompanhado. Moço, eu soco o dinheiro nele, soco o dinheiro, e é dinheiro, e minhas causas tudo sem resolver. Ó, Maria. Mas igual eu tô falando com vocês, os meninos, Gelo Costa, Marco Paulo e Crácio Rodrigo, Sandra Ribeiro, e os seis aí, tudinho, JB e os demais. Vocês bota aí o vidro no lugar aí, bota o vidro no lugar. Bota o menino aí pra botar no lugar. Só mando a conta lá no Pixos, que eu mando o dinheiro. Agora não fica me perturbando não, me ligando não, que eu quero é sossego, lá em comadre Espingardina. Vou tomar mocorozendo com as meninas lá. Negócio de telefone tá apanhando nas altas, me perturbando, cobrando de eu, no meio de gente. Não vem com essa não. Maria.
2: Bom dia, seu Cuca, que é Rosana de Vespirina.
0: Como é?
2: Bom dia, seu Cuca, que é Rosana de Vespirina. Gostaria que eu chame a música em forrosão mesmo, Matruz com Leite. Ofereço pra meu filho Eduardo, meu filho Heitor, meu marido Johnny, Batchó, minha mãe Adelita, fazendo Jurema, meu pai, meu nome Cia, Beatriz. E esse forró aí era bom pra nós dançar, viu? Seu Cuca, nós dois aí dançar o forró, pra esquentar o frio.
0: É mesmo.
2: Pegar o senhor aí, chama da bota.
0: E chama. Olha, deixa eu dizer pra você, minha filha, mas eu danço. Olha, você vê, eu danço tanto que esses dias mesmo na vaquejada, a hora que o menino chamou o forró lá, que puxou o forró de jeito, eu virei um siribrim. Quando eu menos esperei que o povo viu, eu já tava em cima dançando, sapateando em cima da cabeça da mulher, que eu tava dançando mais ela. A mulher tava embaixo dançando e eu não sei como é que eu fui. E quando vi, eu já tava em riba da cabeça dela, dançando em cima. Ah, minha filha, que dança demais. Ah, Maria. Menina, aí foi que eu dancei mesmo. E ela dançando debaixo dos meus pés, né? Que eu não gosto de mentir, não sou de mentira. Pergunta o gordinho saliente que ele vai te contar. E ela dançando por debaixo dos meus pés, debaixo de mim, e eu dançando em riba dela, em cima da cabeça, juntando a altura dela com a altura minha, mais ou menos nós estávamos 2,5 metros de altura, que eu não sou baixo, ela também não é muito baixa, se não, estávamos uns 3 metros de altura. E aí agora, tem uns retratos aí, passando nas mídias sociais, os vídeos passando nas mídias sociais, que só deu nós. Ela dançando, ela tinha a cabecinha pequenininha assim, ó, que dava pra mim dar um giratório, requebrar em riba da cabeça dela. A cabeça dela era pequenininha, amor, desse tamaninho assim, um tamanho assim, do tamanho de uma abóbora de uns 100 quilos mais ou menos. Então, isso que eu dancei foi em cima da cabeça dela. De vez em quando ela dava uma sonfronada no pescoço, eu com medo dela quebrar o pescoço, debaixo da cabeça, de riba. Aí agora, mesmo assim eu dancei. Dancei mais ou menos umas 4, 5 modas em riba da cabeça dela. Quando eu desci, o cabelo dela tava parecendo aquela boneca, o Trunk assassino, aquele do desenho que tem, que é pequenininho, que tem um cabelão assim. Mas a cabeça dela não era muito grande, não, moça, assim, tamanho de uma abóbora.
3: E Maria, eu falei,
4: meu Deus, nossa senhora, meu Deus do céu.
0: O tamanho de uma abóbora, assim, de uns 100 quilos, mais ou menos. Ué, deu pra mim até botar o copo, teve uma hora abaixei, assim, eu tava com um copo de sunveja escola na boca. Aí teve uma hora, deu pra mim, eu abaixei, assim, botei o copo numa partezinha. E sobrou muito espaço ainda pra mim ficar dançando. É pra vocês verem que era assim, não era muito grande não, mas também não era muito pequena a cabeça dela. Ê, Manauses. Dancei em cima dela. Da mulher, da cabeça da mulher, ó Maria. Oi, gente. Aqui comigo não tem hora pra começar e não tem hora pra acabar. Da modo que eu sou valente, tem meu advogado, doutor Roy Bahia, qualquer coisa me defendo. Com os meninos, ah, mas não pode passar da hora, não. Mas quem manda em mim é eu. Quem é pinhão pra dar, moço, nem... É, por modo que não pode passar da hora, eu falei, moço. Fecha a cara comigo. Você vai conversar com meu advogado, doutor Roy Bahia, que não é comigo, não. Eu boto é meu advogado na linha de frente.
5: Nada. Arrebenta, meu filho.
0: Aí, modo que eu acho que eu vou embora, que agora deu vontade de ir pra casa de comadre espingardina. Ei, diabo. Ei, comadre, arruma. Limpa a mesa minha aí, mas as cadeiras que eu tô chegando. Lá de comadre espingardina, Cidinha, eu tenho um assento cativo. Eu pago minha mesa lá, é mensal, minha mesa, as cadeiras. Lá tá cheio de gente uma hora dessa, ó. Mas minha mesa, minhas cadeiras, ninguém mexe. Só a hora que eu chego, só as excluídas minhas pra sentar mais eu. Na hora que eu chego lá, eu já bato os olhos assim, aí agora, sabe como é que é? Mas assim, eu pago minha mesa lá é cativa por mês. Mesa, cadeira. Pago uma nota pra comadre espingardina, mas não arrependo não. Dinheiro foi feito, foi pra gastar. Se dinheiro tivesse sido feito pra deixar guardado, pra quê? Eu tenho dinheiro é pra gastar mesmo. Como do bom e do melhor, bebo do bom e do melhor, só bebo a cachaça, Zé de Buqueirão.

no tempo que eu era cangaceiro. Ei, menino, mas moço, no tempo que nós andávamos no meio do carrasco. E aí agora, moço, chegava num canto assim, aí nós falava, eu era o chefe da quadrilha. Aí agora nós chegava a falar, agora nós vamos acender um foguinho, fazer uma comida pra nós comer. Aí tinha, cada um tinha um apelido, Cancão, pra modo nós não podia botar o nome nosso não. Não podia botar o nome nosso não, que a gente sabe como é que era, né? Aí tinha Cancão, Cambiongo, né? Sabiá, Bico Duro. As meninas tinham, cada mulher tinha um nome também, que nós não podia usar o nome nosso de assinatura de papel, não. Nós tínhamos que usar o nome assim, desconhecido da vida. Nós usávamos o nome Cancão. Aí tinha Cambiong. Tinha Sabiá. Bico Duro, eu lembro como hoje, Bico Duro, rei, homem valente, Bico Duro. Ei, Gilmar Santana, no tempo que eu era do cangaço, meu filho, já andei demais, eu fui o chefe do cangaço, moço. Você não vê essa valentia minha, de onde é que vem, não? Menino, ó, moço, nós andava de dia, de noite nós andava pisando de surucucu, de cascavel, de corale, sapateando em cima de coral. Ah, Maria, nós era gente doida do mato, viu, Vi? Eu lembro de Bico Duro. Oh, moço, Bico Duro era meu. Abaixo de mim quem comandava era Bico Duro. Quando eu deixava a turma lá, que eu ia pra cidade farrear na casa das primas, que eu chão chegado desde aquele tempo. Aí eu ia pra casa das primas e deixava Bico Duro tomando conta. Na minha ausência, quem comandava era Bico Duro. As mulheres tinham os nomes de Xereba, Xenxenha, Zilarmina. Nome, tudo nome assim de bicho. Aí nós tinha na turma minha lá, tinha calango tango no caminho da lagoinha. Essa moda nós cantava lá no meio do mato, que não andava nada, que não pode. Calango tango no caminho da lagoinha. E aí agora, moço, nós tinha, aí nós ia andando, aí quando nós chegava numa cidade, nós acampava assim em rodela da cidade, Gilmar Santana, em rodela. Você é professor, você sabe como é a pronúncia. Em rodela da cidade é você não entrar, você ficar encostado perto da cidade, não entrar pra dentro. Aí nós ficava observando as coisas. Teve um dia, moço, nós andando, Gilmar, você sabe que eu não sou de mentira, você é professor, você sabe que eu não sou de mentira, nós andando, Gilmar, encontramos foi com o grupo de Lampião. Meu filho, mas nós, e aí agora, Lampião muito valente, eu também muito valente, e ele falou, moço, bora baixar as armas e vambora sair no tapa nós dois. Eu falei, vambora. Diz que eu sei da sua fama por aí, diz que você é muito famoso, e ele e ele falou comigo também, eu sei de sua fama também, diz que você é muito valente. Eu quero ver agora se você é valente na minha frente. E eu falei, eu quero ver você também. Gilmar, é Gilmar de seu Antônio. Opa, quer dizer,
Gilmar Santana. Gilmar, vou te contar com você, meu filho. Nós começou a brigar, era mais ou menos umas 8 horas da manhã. Você sabe que hora nós terminou de brigar? 9 horas da noite. Nós começamos 8 horas da manhã e foi terminar 9 horas da noite. Foi que nós já não tava aguentando mais, dando pancada nos uns outros. Aí as forças, chegou um tempo, a fome caiu para de dentro do bucho. A fome chegou, aí agora foi que nós parou. Quando nós parou, nós tomamos um banho de terra mesmo. Nós tomava banho, era de terra, quando não tinha água perto. Nós enrolava no meio dessa terra, enrolava, enrolava, para tirar o cheiro da subaqueira, o cheiro do suor debaixo do braço e também das outras partes, aquele cheirinho que fica. Aí nós enrolava na terra, nós tomamos um banho na terra mesmo, na poeira. E depois nós foi tomar sum. Que aquele tempo lá só tinha, ele não pode ficar falando o nome, né? Mais um corozeno. Aí nós foi tomar corozeno junto, chamou a turma. Fizemos 3 noites de festa. Nós foi na fazenda de um fazendeiro lá, pegamos logo, foi 3 boi. Escolhemos os boi mais goido, que eu tô querendo falar paulista, mais gordo que tinha lá. E aí, meu filho, nós chegamos, abatemos esses boi, trouxemos 9 porco. Trouxemos 9 porco e mais ou menos umas 50 galinhas. E aí nós abatemos tudo, foi 3 noites de festa, o grupo meu e o grupo de Lampião. Mas foi bom demais, viu, Gilmar Santana? Foi bom demais, meu filho. Ué? Doutor Roy Bahia, um prazer, meu filho. E aí, meu advogado forte. Ó, bem lembrado, doutor Roy Bahia. Você tava lá, meu filho, você tá sabendo? Bem lembrado. Ué, foi verdade mesmo? Aí, moço, no outro dia da festa, a mulher bebeu demais, Gilmar. Quando foi no outro dia, a mulher amanheceu sentada até de cobra. A mulher amanheceu sentada até de cobra de chucar, moço. Amanheceu sentada na cobra, pensando que era um pau. Onde é que podia sentar assim? Aí agora, o outro amanheceu de riado na cobra assim, ó, deitou, botou a cabeça em cima da cobra, pensando que era um pau caído no chão, se vindo de travesseiro. Quando levantou no outro dia, tava com a cabeça em cima da cobra. A mulher, amanheceu. Amanheceu sentada na cobra de chucai. Porra, tu doido, naquele tempo o povo era doido, moço. Eu ainda tenho as precatas de couro lá em casa até hoje. As espadas que eu andava com ela, a precata de couro, a botina eu guardei de a recordação. O punhar, ó, Maria. E as garruchas. Pois é, minha filha, pra dançar comigo tem que ser bom no forró, pra modo que aqui joga duro. Sou igual a Lebanca. E Batixó, moço, o que é que Batixó quer? Diz que Batixó tava aí batendo cabeça atrás, me procurando. Lá ele, falei, moço, sai de fora de eu, moço. O velho deixa um alusão aqui pra Jono, de Vesperina, Batixó, caboclo gente fina, viu? Caboclo gente boa, gente fina, começando pelas canelas. Ó, Maria. Que assunto velho também é dodó.
lá encostado de frente a Federal 030, ali mais Manelim, Bill também, assunto velho. Aê, Bill. Bill, bota uma panca, moço, naquele cocéu pé duro. Oh, Maria. Pois não é que Bill passou essa semana no cocéuzinho pé duro. Moço, o homem passou de tanta marra que não foi gente de cumprimentar eu. Amarra demais, eu falei. E se fosse numa Hilux? Oh.

Gilmar falou, ei, seu Cuca, eu tô ouvindo aqui no carro a Valentina. Valentina, Gilmar, pra modo que é vinha da tradição de valentia. Que mulher valenta, ei, mulher. Foi mulher minha, moço, no cangaço. Oh, Maria. Maria. Agora no cangaço era tudo assim por nome de diferente, difícil. A mulher minha mesmo do cangaço assim foi Sucupira. Rapaz, mas pensa numa mulher valente, Sucupira. Sucupira era tão ciumenta que um dia eu fui olhar por baixo, assim, por baixo da bitola do zóio, que eu fui olhar por baixo. Fui olhar por baixo da bitola do zóio, doutor Roy Bahia. Fui olhar pra Sariema, que tava assim. E Sariema sentou, esqueceu do mundo, sabe, doutor Roy Bahia? Você vai me entender muito bem no que eu tô falando. E aí agora, moço, esqueceu, parece que esqueceu do mundo. Só que Sariema não tava com nada. Cê, é que você me entende, né? E aí, moço, eu fui dar umas bitolhadas assim, dar uma olhada, menino. Quando eu arregalei os olhos do tamanho da... Arregalei dois olhos assim do tamanho de uma melancinha pequena assim, ó, Maria. Sariema baixou a mão no chão, meu filho. Encheu a mão de terra, de areia. Mas mandou areia dentro dos meus buracos de zóio, que é, ó, Maria. A bichinha era valenta demais da conta. Eu tava com os olhos regalados na hora, moço. Aí agora ela encheu meus buracos de zóio de areia, que eu fiquei sem enxergar. Até tirar tanta areia que tava dentro dos meus olhos, não foi fácil não, viu? Ei, deixa eu mandar um alô, meus pai Eni, lá de Brumado, tá assuntando o velho. Ô, minha Jovelina. Jovelina, minha filha, significa jovem. É, pra ver, você não sabe. Mas assim, o velho fica muito agradecido em você assuntando o velho aí. E é tudo verdade o que eu conto, minha filha, que eu não gosto de mentira. Se tem uma coisa que eu não gosto é de mentira. Manda um alô pra mim, vai, Clarinha do Paracatu. A minha Aninha também é valente, viu? A Aninha também é valente. Olha, ô moço, minha filha, você precisa de ver no tempo nós andávamos no cangaço. Cangaceiro de primeira fui eu. Sai no tapa mais Lampião, brigar mais ele assim. Começamos a brigar 8 horas do dia e nós foi terminar lá pra 9 e tanta da noite. Aí depois foi que nós juntemos tudo, fizemos a paz e nós foi comer corozeno, caldo de cana.

0: tá pensando que terminou os casos da vaquejada? Sabidão que vem eu vou contar mais. Moço, teve, eu fiquei ali, quase que eu ficava no primeiro lugar, moço, eu e compadre Tonho. Tinha hora que o compadre Tonho pegava o cabo, ribava o cabo assim, passava pra mim. Tinha hora que o cabo do boi, porque você sabe que tem que ir um de um lado do boi e o outro do outro lado. Aí tinha hora que Tonho ribava o cabo, moço, do boi assim, e fala, segura, velho, puxa, puxa. E eu puxava e boi no chão. Nós estávamos firmes para pegar o primeiro lugar. Só que aí nós começamos. Ei, Anderson Lima. Eni também, Eni Brumado, tá assuntando gente lá. Aí, moça, a vaquejada aqui de Palma de Monte Alto foi de arrebentar a boca do balão. E aí, moça, eu, mais Tonho, compadre Tonho, nós montamos nesse boi. Só que toda hora que não era a vez nossa, nós fundados no Corozeno, na de Branquinha. Tem um nome também, filha de Zé Lito, ela tem muito apelido. E nós Branquinha, goela abaixo. Branquinha, bela, goela abaixo. Só que aí agora, Anderson Lima, nós começou a atrapalhar, meu filho. Tinha hora que nós já não sabia o que era boi, o que era cavalo, de tão ruim que nós estava. Teve uma hora mesmo, aí Tonho ribou, riba, levantou o cabo assim do boi e falou, segura, velho. Eu soltei o cabo. E quando pensou que não, já tava montado, foi de compadre Toba, esporando compadre Toba no meio dessa. Foi uma bagunça daí pra frente que nós, moço, nós tinha tudo pra pegar o primeiro lugar, doutor Roy Bahia. Mas só que nós começamos enxumbar, enchemos o tal. Aí agora, teve uma hora mesmo, quando viu, eu já tava esporando Tonho. Em cima de Tonho.
1: Segura ele!
0: Moço, Tonho saiu todo, o Tonho saiu todo cortado, pepinado de espora. E nós tava misturando as coisas, tinha hora que eu, nós ia atrás do boi empareado, no, atrás desse boi. Quando pensava que não, eu já tava, era em cima de Tonho. Esporando Tonho. Mas aí agora nós perdemos o primeiro lugar, ficamos lá mais embaixo. Mas quase nós ganha essa vaquejada aí, viu? Se não fosse nós afundar no Corozeno, nós tinha saído de primeiro lugar aí. Faltou pouquinho. Se nós pegássemos o primeiro lugar, ó Maria, mas nós ia comer água. Ei, Tonho falou. Meu compadre Tonho. Falando, ei, Cuquinha, se nós pegar o primeiro lugar, vai ser um 10 dias de festa, só comendo água. Nós desce lá pra Espingardina. Enquanto tiver 87,9. Enquanto tiver um centavo, nós tá bebendo. Modo que eu acho que eu vou embora. Aqui quem manda em mim é eu. Os meninos falam, o senhor tem que parar meio-dia, velho Cuca. E eu vou até a hora que eu quero. Nem a mulher minha lá em casa, Cibalena, manda em mim. Esses meninos vai mandar. Ó, Maria.
2: Hoje eu vou botar pra quebrar aqui nessa baiuca.
0: Modo que eu vou. Gente, bom dia pra vocês, muito obrigado. O véio vai indo, agradecendo a todos que ficaram com o véio até agora. Não repara assim eu não ter conversado muito, não. É que eu não sou muito de conversa, né? Não gosto de prosa demais, de ficar conversando muito. Então, vocês que não ouviram muito minha voz, não fica com raiva, não. É que eu não sou de conversar mesmo, não. Muito bom dia para vocês tudo. O velho deseja um bom final de semana. E sabidão, se Deus quiser, o velho tá de volta. Vai dando um abraço muito apertado a todos como vocês por aí. Gente boa, gente fina, igualmente vocês mesmo. Muito bom dia. para os meus jovens de volta. Vai dando um abraço muito apertado, né, a todos como vocês por aí, gente boa, gente fina, igualmente.

0: 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E a hora certa, 12:54.
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8: Duas

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2: 3 e 4.

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5: 3:33

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4: 4 e 3.

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1: 5 e 3.
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0: 5h32.

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1: 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Ativa aí, ó.

0: 5:55.
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1: 6 e 4.
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0: 17:58.
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3: Olha, quinta-feira tá todo mundo convidado pra ir pro diploma. Só enchendo, derramando, gritando tchê tchê tchê com musquinha lá, tá bom? Vai, seu Marquinhos, vai te embora, vaqueiro, vai. Segura.

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